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minha gente, bom dia, bom domingão pra todo mundo que já estão ligados aqui na Cultura Sua FM, agora 7 da manhã, 6 minutinhos. Cheguei chegando pra fazer a sua companhia, a sua alegria até às 9 horas da manhã. Bom dia pra você da cidade, bom dia pra você lá do interior, bom dia ao Planalto Norte de Santa Catarina, bom dia pra todos de Paranazão, pra todos de Brasilzão aí. Muita moda, vamos tocando por aqui até às 9. Tá na Cultura, tá bom demais. Afinal, é final de semana, né, gente? É domingão hoje, é só alegria. Domingão, 14 de junho de 2026. Já estamos na metade do mês de junho aí, barbaridade. Como passa o tempo, né? Dia do solista, hoje, morte do presidente Afonso Pena em 1909. Posse de Nilo Peçanha, presidente do Brasil em 1909. Uma boa sintonia para todo mundo aí, um super domingão. É você aqui da cidade de São Mateus do Sul, bom dia. Bom dia para todas as cidades vizinhas que acompanham por aqui a nossa programação. Programa líder na audiência, a rádio ligada para todo lado, já tem gente na sintonia. É, você já pode participando através do 988042851. Fala pra gente aonde você tá ouvindo a Rádio Cultura Sua FM, a melhor e mais ouvida. Tá aí, seu amigo Serjão, chegando para fazer a sua alegria, a sua melhor sintonia por aqui. Melhor da comunicação, a boa música. Você ouve aqui na Cultura Sua FM, claro, né? É, daqui um pouco chegou Bacil para fazer a sua companhia também e para assumir o programa também, né? Bom dia, agora 77, canta para nós Lourenço Lourival. Essa aqui é linda demais. É Sonho de Caboclo.

música linda, minha gente. Ele dá um arrepio, né? Tá aí Lourenço Lorival, Sonho de Caboclo. Isso sim é que é música, né? Isso que é chamado de música. Garotos da tradição, ilusão, bom dia, agora 7:11.

aí, somadão pra você aqui no programa do Bacio, já volto daqui um pouquinho com muito mais, não sai daí não, tá na cultura, tá bom demais. 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

0: 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Agora 7h, 16 minutinhos, vamos em frente com o programa do Macio, Domingão, tá todo mundo ligado, todo mundo sintonizado aqui na melhor, você que tá acordando agora, bom dia, tá tomando aquele bom chimarrão, tá na rodagem, tá levando nós de carona, obrigado pela carona e pela audiência. É, e quem fala com a gente já, seu Valfrido, já mandou um áudio, já tá ligado, já tá na sintonia com a rádio. Ei, seu Valfrido, como é que tá por aí, tudo certinho? Bom dia.
1: Bom dia, meu amigo Serjão, bom dia Sérgio, bom dia Bacil, bom dia a todos os radialistas que trabalham na Rádio Cultura Sul, para todo o pessoal de São Mateus do Sul, todos os ouvintes também, né? Mandar um abraço especial pro meu neto de São Mateus do Sul agora, ele já tá casado já.
0: É, oficialmente é casadinho, né? Namorado. Que bom, que maravilha.
1: Domingo também, né? Mandar um abraço para ele, para a esposa dele. E mandar um abraço especial para vocês aí também, para todos os ouvintes, para você, Sérgio e pro Bacil. Tudo de bom para vocês, bom domingo. Feliz domingo para vocês, tudo de bom. Um domingo fresco, meio frio, né? Mas tá mais fria do que fresco, né? Mas tá bom, né? Portanto, que o sol apareça alguma hora, tá louco de bom, né? Vamos pedir música, então, né? Pediu a música do Baitaca, Fundo da Grota, a música facinho de se encontrar, né? Beleza? De você encontrar. Dá pra você um bom domingo. É, Deus nos abençoe, domingo a vocês. Até domingo que vem, estamos tá entenado de volta. Passear hoje, dar uma passeadinha daqui a pouco. Mas não é já ali por as 10 horas do nosso.
0: É, esperar esquentar mais o tempo, né, seu Valfrido? Por enquanto tá meio ruim para dar aquela passeadinha, né?
1: Beleza?
0: Beleza, um abraço grande, Deus abençoe, seu Valfrido, senhor e toda a família aí, sempre antenado com a rádio por lá, né, seu Valfrido? Eita, aí é bom demais, sempre animadão. Tem que ser assim, animado, né, seu Valfrido? É, bom dia, Felipe da Vila Amaral, também na sintonia, abraço para todos aí, bom domingo, valeu Felipe, lá da Vila Amaral, sintonizado aqui na melhor, né? É, quem mais aqui com a gente, quem mais aqui?
2: Bom dia, Sérgio, tudo bom, tudo tranquilo, rádio, uma música do BenTV, coloquei uma do BenTV, isso aqui que eu ofereci pra minha esposa Helena, que tomou na escuta do programa, também para todos os ouvintes da Cultura Sul FM. Um abraço do Antônio Jorge Pachuca aqui de Malé.
0: Um abraço, companheiro velho. Um abraço, povo de Malé. Bom dia. Obrigado pela sintonia de vocês em Malé. Ligados aqui na Cultura Sul FM. É, bom dia, Sérgio. Tô na escuta aí aqui no Taquari dos Ribeiro, Rio Azul. Ô, Luiz Carlos Mendes, bom dia, meu amigo. Obrigado aí pelo carinho da sintonia com a gente aí, tá bom, Luiz Carlos? É lá no Taquari dos Ribeiro, lá em Rio Azul, na sintonia com a rádio. Aí é bom demais, né? Obrigado pela audiência e pela companhia.
3: Bom dia, meu amigo Sérgio, tudo bem? Jorge Padilha, cadê? Uma música com toda a família Padilha, meu pai Júlio, Rafael, meninada, tudo de você, meu irmão, todos, toda a família Padilha. Valeu? É, tchau, obrigado.
0: Valeu, Jorge, um abraço pra vocês aí do Canoeiro, obrigado pela audiência, pelo carinho também da sintonia.
4: Bom dia, mando um abraço pra todo mundo da minha família. Aqui é a Mariana Inês, Fruta Calexesque da Lagoa da Cruz.
0: Ei, Mariana, bom dia, obrigado aí pela audiência de vocês aí, tá bom, Mariana Inês Furta da Lagoa da Cruz aí, obrigado pelo

carinho da sintonia dele. Chuva, né? Luzinete também tá ligadinha lá na Água Branca. Tempo feio, né, Luzinete? Barbaridade. Ela fala assim, ó, bom dia, certo? Escuta na Água Branca, a Luzinete foi nice, conferir.

0: Mandando um bom dia aí, pro Paulo, todos aí da Bujibu de Caveira, pra minha irmã, Sirlene. E lá pro Mato Queimado, lá pro meu irmão Tomás de Camargo também, diz que escuta teu programa todo domingo. Falou, tudo bom, bom domingo pra todos nós.
1: Valeu, seu Renato Camargo de Malé, bom dia, tudo de bom aí, obrigado pela sintonia sempre, Célia Camargo, seu João Novaco também, já estão em sintonia com a rádio. Obrigado sempre pela companhia de vocês aí, meus amigos. É, Luzinete, que lá tá chovendo, aqui tá chovendinho também lá fora, né? Tá caindo aquela chuvinha tranquila, gostosa, boa pra dormir, né? Quem pode, né? É, bom dia, tudo bem? Olha a música do BTV pra curtir, sou a Isabel do Barro Branco. Alô, Barro Branco, alô, Isabel, bom dia. Obrigado pela sintonia, Isabel. É isso aí, né, minha gente? Vamos que vamos, né? Vamos que vamos, dele que dele. É, obrigado a todos aí pela sintonia. Vai mandando pra cá sua mensagem também. Fica ligado, manda aí sua mensagem. Pode mandar áudio. Não tem problema, estamos aqui para atender esse povo gente boa, esse povo que acorda cedo para ouvir o nosso programa, que é bom demais, que é líder na audiência. É, desde que chova, dinheiro no banco não olha, né, Luzinete? Quem tem dinheiro no banco, nós não temos, né? Fazer o quê, né? Tá certo, agora 7h22, vamos que vamos, tá na cultura, tá bom demais, programa do Macio. Segue o baile por aqui com o Grupo Marcação.

0: Baitaca Fundo da Grota, 7:29, minha gente. Já voltamos aí com mais modão pra você sintonizar.
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0: É, vamos em frente, minha gente. É domingão, programa do Bacil. Quem mais tá na sintonia com a gente?
4: Bom dia. Aqui é o Vando Papanduva. Manda um alôzão pra nós, estamos no escuta. O rádio velho tá meio.
5: Meio falhoso,
4: tá rádio? Meio ruim pra pegar, mas nós estamos indo meio pelo rumo. Manda um alôzão pra nós, estamos no escuta aí, beleza? Manda uma. Bem campeiro pra nós.
0: Alô, Wanda, um abraço grande, meus amigos, aí de Imbituva, na sintonia. Tá certo, Wanda, grande abraço.

abraço pra você, pra família aí. Obrigado aí pela audiência. Lá em Bituva, né? Barbaridade. Quem mais aqui? Bom dia, Sérgio. Maria José Almeida, tomando chimarrão pra ir na igreja com chuva, barbaridade, né? Tem que rezar um pouquinho, né, dona Maria José? Reza por nós aí também, né? Tá certo. É, bom dia, Sérgio, tudo bem? Mande música pra minha mãe que está tomando chimarrão. Como que é o nome da mãe, hein, Dilma? Manda pra nós aí como que é o nome da sua mãe. Tá escutando o programa, né? É, minha amiga Dilma, lá do Rio Baio. Abraço, povo do Rio Baio, aí sintonizados com a rádio. Valeu, Dilma. Obrigado pelo carinho da sintonia. Povo do Rio Baio, São João Triunfo. Paulo Barbosa também na sintonia, lá no Turvo. Alô, Paulo. Bom dia, obrigado pela sintonia. Vai mandando pra cá sua mensagem no 98804-2851 pra confirmar a audiência, né? É, bom dia, Sérgio. Mande os parabéns pro meu esposo Augustinho Novak. Ô, seu Augustinho, parabéns, saúde e felicidades. Está trocando idade hoje. É, tudo de melhor e que essa data se repita por muitos e muitos anos, né? O seu Augustinho, esposo aí da Valéria Chincoviac, né? Tá de aniversário hoje, parabéns, tudo de melhor, muita paz, saúde e alegria. Quem mais aqui? É, o meu amigo Dionísio também, a Rosana, também ligados aí sempre com o Sérgio aí, um abração pra vocês aí. Obrigado pelo carinho da sintonia, Dionísio Kozlowski, né? É, também o Dionísio Wojnarski, né? O esposo da Rosana, é isso, Luzinete, lá na Água Branca, confirma aí. Sebastião da Lapa também, bom dia, seu Sebastião, obrigado pela sintonia, seu Sebastião sempre ouvindo a rádio também, né? Quem mais aqui? Bom dia, Sérgio, tô na escuta aí, tratando da bicharada, velho Cid Buchalowski, de Butiá, Major Vieira, opa! Alô, povo aí do de Major Vieira, Santa Catarina, bom dia. Obrigado aí pela sintonia aí, tá certo? Ah, dona Yolanda tá a bordo. Alô, dona Yolanda, bom dia. Ó, a Dilma tá escutando nós mesmo, né, Dilma? Ah, tá certo. Um abraço então pra dona Yolanda tá a bordo, tomando um chimarrãozinho e ouvindo o programa do Bacio aí. Que bom, que maravilha ter vocês aí na sintonia. A Luzinete também tá ouvindo mesmo, né? Dionísio Wojnarski e a Rosana aí. Vieram lá no supermercado Supertão, conversamos com eles, que gosto muito do Sérgio, que gosto de me ouvir, né? Obrigado aí pelo carinho, tá bom, minha gente? É, então tá certo, né? É o Dionísio e a Rosana. Lá em São João Triunfo, um abraço pra vocês aí. É, também o mano Dionísio Wojnarski e a cunhada Rosana. Isso, Luzinete, continue digitando aí. É, bom dia, quero curtir a música Cabocla Tereza, com Tonico e Tinoco, é a Maria Fedechen Wojtik, da Vila Pinheirinho. Alô, Maria, um abraço pra você, pro Haroldo, aí da Vila Pinheirinho, na sintonia também, né? Só alegria, né, Rosilinda? Só alegria, né? Só alegria. É, o Dionísio mora lá no Rio do Poço. Alô, Rio do Poço, um abraço pra todos aí, lá em São João Triunfo, lá no Rio do Poço, né? O Dionísio, né? Meu amigo Dionísio e a Rosana. É... Quem mais aqui? Daqui porque não tem mais bastante mensagem aqui na barbaridade. Bom dia, manda um abraço pra minha mãe que está limpando a casa. Opa! É, tá escutando o seu programa aí que é maravilhoso. É a Mariana Inês Furta, Klecheski da Lagoa da Cruz. Um abração para todos vocês aí. Valeu, Mariana. Um abraço pra mamãe que tá dando uma ajeitadinha na casa, dando aquela limpadinha, aproveitando o tempinho, né? É, quem mais aqui? A Regiane Achins, que também tá ligadinha com a gente. Oi, Regiane, bom dia. Abençoado domingão pra vocês aí no Faxinal dos Rodrigues, também São João Triunfo. É, rádio ligado pra tudo quanto é lado aí, né? Aí fica bom demais, aí nós ficamos loucos de fazê-lo, né? Aí nós fica feliz por demais. Canta, canta, meu amigo BTV. Pra matar a saudade, aquela casinha.

0: Tive aquela casinha pra matar a saudade. Ei, saudade daquela casinha, né, minha gente? Não precisa ser um casarão, né? Tendo aquela casinha, o importante é ser muito feliz, né? O resto se dá um jeito, né? É verdade, minha gente. Festa e louvor a Santo Antônio na comunidade de Dois Irmãos. É hoje, dia 14, já tá rolando a festa por lá, com certeza, né? Abraço para todos que estão trabalhando na festa, para que saia tudo certinho, né? É, na comunidade dos Dois Irmãos aí. Opa, não perca essa grande festa que está acontecendo. A animação ficará por conta aí do grupo Manotarse. Bom demais, né? Lá nos Dois Irmãos hoje, é. Pode ir para lá, que lá tem cobertura, lá é tudo tranquilo, né? Vai ficar tudo sossegado, né?
1: Rapaz, Entrou? Bom dia, aí assistindo para nós do Bromado, sou João do Triunfo. Quero fornecer pro meu pai Pedro Bronowski, que hoje tá de aniversário, quem tá mandando é Cecília Bronowski aqui do Bromado.
0: É, parabéns então pro seu Pedro pelo aniversário hoje, parabéns, tudo de melhor, saúde, felicidade, muita paz, saúde e alegria, né, seu Pedro, tá de aniversário hoje, os parabéns de toda a família. É, bom dia, bom domingo, tomando chimarrão e na escuta do seu programa. Alô, Leoni, Afonso lá no Turfo, meus amigos, bom dia pra vocês e bom chimarrão, né, que esse tempinho vai bem, chimarrãozinho, né? É, um cafezinho pra esquentar também, vai bem também, né, Leoni? É, obrigado aí pela audiência de vocês aí.
2: Bom dia, meu grande amigo Sérgio, tudo bom? Peça essa música aí, ó. Terceira dimensão, 99, alguma coisa, tomando aquele
0: chimarrão,
2: nosso amigo Sérgio, valeu.
0: É esse telefônico, essa aí. Valeu, Josnei Borcati, obrigado pela audiência. Bom chimarrão aí também, tá mateando, né? Opa, opa, opa, opa, bom demais, né? É, quem mais aqui? Bom dia, Índio Velho. Ô, Mauri Vaz, bom dia. Como é que tá aí, Taura do Rio Grande? Tá na sintonia com a rádio? É, obrigado pela audiência. Grande Mauri Vaz, né? Lá de Timbó, Santa Catarina, é isso? Um abração pra vocês aí, obrigado pelo... É, lá em Caçadorzinho, Santa Catarina. É,

0: Cruz do Timbó, Porto União. Eita! Obrigado pela audiência de vocês em Porto União, União da Vitória também, né? É, bom dia, Sérgio, tudo bem? Regina Miller, estou curtindo o seu programa, comunicador povão, manda a música do Porca Velha Lembrança para as amigas e para os amigos, coloca no sorteio. Tá bom, Regina Miller, obrigado pela audiência também, bom domingo para vocês aí. É, obrigado aí pela sintonia. Quem canta seus males espanta, né? Agora tem intervalo comercial, comercial, já voltamos aí 19, faltando já para 8 horas da manhã.
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0: Vamos tocar mais um então. Aí vem o intervalo comercial. Essa aqui vai lá pros loucos da fronteira, César Oliveira e Rogério Melo. Deste jeito.
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0: Aí, mora boa, os loucos lá da fronteira, César Oliveira e Rogério Melo, aqui na Cultura Sul FM. Já voltamos aí, minha gente, 7h44.
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0: É, programa do Bacil, já estamos de volta. Bom dia pra todo mundo aí, bom domingão pra você que tá na rodagem, tá levando nós de carona. Obrigado também.

tá na sintonia, Mauri Vaz, também tomando aquele bom chimarrão. Valeu, Mauri e Vaz, né? Mauri Vaz, lá de Caçadorzinho, Santa Cruz do Timó. É, quem mais? Bom dia, Sérgio. Terça-feira, 16, o Luiz Gustavo será, né? Será contendo seus, estará completando seus 15 aninhos, né? É, Luiz Gustavo, 16 aninhos aí na, no dia 16, né? 15 anos já, né? Que Deus e Nossa Senhora Aparecida abençoe e ilumine ele sempre, né? Com certeza, né? Alô, Luiz Gustavo, parabéns, tudo de bom, na terça vai completar seus 15 anos de idade. Eita, idade boa, né? Tá certo, Maricleia, Luiz Paulo Marchac, um abração pra vocês aí. Obrigado pelo carinho da sintonia. 7h46, aqui é bem melhor. Vira e mexe, canto te sarandeio, já já tem os mateadores depois da lida.

0: Eita, mora bom demais, dos mateadores, depois ali das 7, faltando para 8 horas da manhã, tá na cultura, tá bom demais, programa do Brasil, que vai prosseguindo até 9 da manhã. Coisa boa, gente, manda aí sua mensagem, confirma a audiência. Bom dia, Sérgio, tô confirmando a audiência, que beleza, que maravilha, programa nota 10 do meu amigo Milton. Lá no Mato Queimado, um abraço grande, garotinho. Obrigado pela sintonia e pela companhia. Abençoado Mingão pra vocês aí, lá no Mato Queimado, município da Lapa. É, Sérgio, bom dia, meu amigo. Manda uma música pra nós e os guri. É, e os guri do Xeloquino, né? Gostaria de participar do sorteio. Meu amigo Gilson Gabriel. Ei, Gilson. Como é que tá aí? Tudo certinho? Um abraço pra você, pra esposa, pra filhona, pra todo mundo por aí. Tá bom, Gilson Gabriel, companheiro velho. Quem mais aqui? Maria Lima de Canoinhas, abençoado domingo, ótima semaninha que vem, né? Família, cultura, só alegria, né? Cada dia melhor, tá certo, sempre é na melhor, Deus abençoe seu dia, o nosso dia também, Maria Lima de Canoinhas, obrigado pela audiência com a gente aqui. É, bom dia, meu amigo Sérgio. Alô, Leila, no Mato Queimado. Bom dia, meu amigão. Obrigado pela sintonia. Tá na cultura, tá bom demais, né? Tá certo, então. Quem mais aqui? Bom dia. Também tô confirmando a audiência. Lucélia Melo, da Barra Bonita. Sobrou um triunfo, foi Lucélia. Bom dia. Obrigado pelo carinho da sintonia. Quem mais aqui? Bom dia, Sérgio. Zelinda Wojnarski, do São João Triunfo, né? Lá do Centrão, né? Ótimo domingo para você, Zelinda. Bom final de semana. E mais, Irineu Pavilac, lá na Guaiaca dos Pretos, também tá ouvindo o rádio. Valeu, Irineu. Ivete Silva, por aqui também, confirmando a sua audiência. Tá todo mundo ligado aí, ouvindo a Cultura Sua FM, ouvindo o programa do Bacinho, que é bom demais, que é líder na audiência. É, bom dia, Serginho, eu tô na escuta aí, quero participar do sorteio. Eduardo aí de São Mateus, sempre escutando a Cultura. Bom domingo a todos. É, e já com vocês, o Bacinho, até as 9 horas da manhã. 5 faltando agora para 8 horas da manhã. Já com vocês, então, o Emerson Bacinho por aqui, né?
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0: É, bom dia, bom dia. 8 horas em ponto aqui no programa do Bacil. Vamos terminar o dia. Sérgio acorda mais cedo que eu, não é mesmo? Vai mandando sua mensagem aqui, né, Sérgio? Vai lá, vai lá, vai lá, rapaz. É, quem tá ligado conosco é o Ivanir aqui. Obrigado pela audiência. E se possível, o que que ele quer que nós faça? Toca a música aí, Cordiona. Cordiona Pachola com os Cacique. Um abençoado domingo a todos. É o Ivanir Floriano, da Água Amarela de Cima. O Bruno Vipich também no Passo do Meio tá com a gente. Obrigado, obrigado, obrigado pela audiência. E ainda na escuta, a Tayana e o Bruno Vipich também junto comigo aqui. Obrigado também.
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0: Alô, Pancão. É o José Lauro Pancão. Um abraço pra você. Obrigado aí sempre na audiência. Valeu.
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Não é domingão e eu quero falar com você agora aqui no programa do Bacil. Olha para trás por um instante. Quantas vezes você achou que não passaria daquela noite? Quantas vezes o peso dos problemas parecia esmagar os teus ombros e o silêncio foi o teu único confidente? Eu sei que dói. Sei que os desafios cansam e que às vezes a vontade é de parar. Mas preste muita atenção, os teus problemas não definem o teu fim. Eles são apenas o cenário onde a tua força está sendo forjada, não na tua vida e não é nada por acaso. Cada cicatriz que você carrega conta com a história de uma batalha que você sobreviveu. Existe uma missão, um propósito muito maior do que esse momento difícil. Deus já desenhou a tua rota. Ele já traçou cada passo da tua vitória. Mesmo quando o caminho parece invisível aos teus olhos, o que você está passando agora não é para te destruir. É para te preparar para um lugar onde ele vai te colocar. Então engole o choro, respira fundo e segue firme. Olhe no espelho e lembre-se de que você é sim capaz. Você é feito para resistir, para superar e para romper barreiras que disseram que você não passaria. A força que você precisa não está fora, mas está dentro, alimentando sua fé. Se o gigante é grande, é porque a terra que você vai conquistar é ainda maior. O sol nasceu outra vez. Sabe o que isso significa? É mais um dia, mais uma página em branco, mais uma oportunidade divina de recomeçar, de fazer dar certo. E claro, e de dar o seu melhor. O ontem já passou e o amanhã ainda nem existe. O teu milagre começa no teu posicionamento de hoje. Não negocie o teu destino com o teu cansaço. E acima de tudo, nunca, jamais se esqueça. Deus te ama com um amor incondicional, furioso e implacável. Ele está contigo em cada segundo, sustentando os teus passos quando as tuas pernas vacilam. Não, você não está sozinho. Levanta essa cabeça, vista a tua armadura e vai para o combate. O teu Criador acredita em você. Força, o teu dia começou e a tua vitória está já assegurada.

0: quem você é. Não esquece disso. 8:10, siga em frente. Um abraço pro Anselmo Chula do Mourão, que está online dizendo que adora a programação e adora as palavras também que nós passamos aqui no rádio. Obrigado, obrigado pela audiência. Vai mandando sua mensagem. Hoje tem festa, já me convidaram, hein? O Pincel já me convidou para a festa dos dois irmãos. Tem uma grande festa na Matriz em Cruz Machado, uma grande festa em Guamirim, Guamiranga. Outra grande festa aí na Matriz em Irati, e assim seguimos. E o Marcelo da Campina mandando um abraço para a esposa Silvane, e os filhos Patrick e Isabelle. Acertei, Marcelo. Isabelle e Patrick e a esposa Silvane, um forte abraço, bom domingo para vocês. Obrigado, Marcelo, pela audiência. Assim, eu mando os parabéns pro meu irmão, o Isauro Chinkoviak, que amanhã está de aniversário. Desejo a ele todas as felicidades do mundo. Parabéns! Alô, Zé Linda, um abraço, pessoal do centro escutando. Um ótimo domingo para vocês, Zé Linda Vornaisky. Aos comerciais e já voltamos com muito mais.
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8h14, bom dia pra você, obrigado pela sua audiência. Como que você está? Está tudo bem? Ficou animado com esse início de final de semana? Deixa eu falar pra você, a gente aqui, eu sempre gosto de passar dados, informações de uma forma de eu gosto de passar uma prestação de contas aqui do mandato que foi de 2019 a 2021. Pouco mais de 2 anos estivemos lá. E olha, para você ter uma ideia, enquanto deputado nós fizemos mais de 15 mil atendimentos pelo gabinete online e também em Curitiba, e pelo gabinete, quem não lembra, do gabinete regional bem no centro de São Mateus do Sul, que era uma extensão aí da Assembleia. A gente fazia um atendimento diferenciado, principalmente na pandemia, o quanto a gente auxiliou as pessoas naquele momento difícil. Também

foram mais de 400 ofícios do gabinete, foram mais de 200 requerimentos também. Eu protocolei mais de 53 projetos de lei e mais de 15 projetos foram aprovados. Fui também presidente da... fui presidente do bloco de incentivo à erva mate e também da Comissão de Ciência, Tecnologia e Ensino Superior da Assembleia Legislativa, até também por um período. E quanta coisa a gente pôde construir naquele momento e o quanto importante foi esse trabalho, e muita coisa se manteve e outras, né, se perderam no tempo, até porque a gente não estava lá mais para manter a defesa, não é mesmo? E a gente segue aqui sempre falando um pouco daquele trabalho que a gente fez, não, tá certo? E eu quero aqui destacar algumas coisas que a gente realmente trabalhou. Até hoje, nós esperamos o projeto de sustentabilidade do Pinheiro Araucário para recurso de estudo e pesquisa que aponte o caminho que deve ser seguido. Também fizemos aquele projeto da Fumicultura sobre a compra de fumo no paió. Hoje me parece que o único problema não é só esse, e nunca foi. Nós temos que ver outras situações com relação à fumicultura além desse projeto. Ver com relação ao custo de produção, diminuir as classes para que a classe mais barata ou menor, ou a classificação do fumo com a tabela, possa suprir pelo menos o custo da produção. Ainda a gente ter esse reajuste de forma linear e situações que a gente possa trabalhar a fumicultura da nossa região. Ainda nós temos que buscar valorizar quem preservou. A compensação econômica ou a solução efetiva sem penalidades ao pequeno produtor. O que eu estou fazendo aqui é fazer uma prestação de contas do meu mandato de 2019 e 2021. E aqui você acompanha muita coisa que foi trabalhada, conquistada e algumas que se perderam, mas que aqui você vai ver. Mais uma situação: a valorização de quem preservou. Deve haver uma compensação econômica e uma solução efetiva para deixar de penalizar o pequeno agricultor. Hoje o pequeno agricultor, sabe o que acontece? Ele precisa resolver uma situação na propriedade e acaba, porque não tem uma forma legal, acaba de uma forma ilegal, cortando um pé de pinheiro, um pé de bracatinga, fazendo uma roçada. E hoje, por satélite, os órgãos ambientais, eles já verificam se houve uma movimentação, uma modificação. Aí chego na casa, já aplicando multa, embargando aquele terreno, e você vai responder penalmente por isso. E se for responder e ser condenado, você acaba, olha só, entrando no rol dos culpados. Além de você deixar de produzir naquele espaço, você leva uma multa que muitas vezes você tem que vender a propriedade para arcar com essa multa, que é geralmente exorbitante, e ainda no final você é culpado e deixa, enquanto estiver no rol dos culpados, você é proibido de fazer um PRONAF, você é proibido de fazer um PRONAMP. Ou seja, hoje a questão ambiental tem feito com que o produtor rural entre em depressão, desanime, produza menos, e tudo isso se reflete lá na ponta, na economia do município, na economia das cidades, porque tudo aquilo que é produzido no interior, as pessoas vão lá na cidade investir, vão comprar insumo, vão no mercado, vão abastecer, vão comprar o implemento, vão trocar de carro, vão ao mercado. E tudo isso deixa de acontecer de uma forma boa, porque os órgãos ambientais não querem saber de nada, apenas multar e exigir situações

absurdas. Nós temos que abrir essa mentalidade ambiental e mostrar que o produtor rural é amigo do meio ambiente, principalmente na nossa região, que tanto se

Olha, outra situação que eu sofri vendo o descaso na realidade. E a gente sofre junto. Eu vi tantas famílias precisando de instalação de energia elétrica, luz em pequenas propriedades, superar essa burocracia e permitir a colocação de pontos de energia nas pequenas propriedades. Em 2019, não se estava instalando, em 2019 não se instalava energia elétrica em pequenas propriedades, áreas com menos de 30 mil metros, áreas produtivas da nossa região. Eu protocolei uma lei para resolver isso. Não deu tempo de aprovar, me tiraram do mandato. Mas deixamos a semente plantada em vários municípios que aprovaram esse projeto de lei, virou lei, e hoje a Secretaria de Agricultura do município consegue dar uma anuência para amenizar. Mas mesmo assim, até hoje eu recebo mensagens de pessoas que não conseguem ter energia elétrica na sua casa, no interior, na chácara. Isso, depois de tanto investimento, depois do Luz para Todos, do Clique Rural, hoje a Copel cobra pelo menos 15 mil reais para ser feita a instalação. Isso se ela entender que é possível instalar, ou seja, você tem que provar que é possível instalar energia elétrica na tua casa e depois disso ainda você paga 15 mil reais. Eu pergunto a você, quem hoje tem condições de pagar 15 mil reais para instalar uma energia elétrica no estado do Paraná, tá certo? Até porque isso vai tirar do sustento, do investimento, de qualquer outra situação que poderia ser investido na propriedade rural dessa pessoa. Infelizmente, é uma situação que a gente vê e eu entendo como um descaso e poderíamos sim fazer de uma forma diferente, incentivar que essas pessoas permanecessem no interior, dando a elas condições mínimas, porque energia elétrica não é benfeitoria. Energia elétrica é direito constitucional.

0: Olha, não perca a hora, 8h23 aqui no programa do Bacil.
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0: Olha, deixa eu falar uma coisa, tem festa na Campina hoje, Antônio Linto, é isso? Um abraço pra você, Marcelo, obrigado pela audiência. Festa na Campina hoje, que legal. Não perca, compareça. O Irineu Pavilac tá comigo aqui, ligadinho na Guaiaca dos Pretos. Valeu, Lineu, um abraço pra você, obrigado pela audiência. O meu amigo Pascune, hein? Tá comigo? Tem grande festa na Paróquia Sagrado Coração de Jesus em Malé, dia 14, é hoje. Em comemoração aos 120 anos do Sagrado Coração de Jesus. O Vento Sul estará por lá e também o meu amigo Pascuri aqui, não é mesmo?
2: Bom dia, Sérgio, tudo bom? Tudo
0: bom.
2: Sérgio Rode, mais uma música lá do musical BenTV, beleza? Eu vou dizer para todos que estão ouvindo a Rádio Cultura e diga pro Emerson Bacil vir na festa hoje aqui, Maré da Igreja.
0: Opa!
2: Canhena, Sagrado Coração de Jesus, beleza?
0: Beleza.
2: Antônio Jorge Pastor, e também. Em seguida, quero dizer para minha esposa, que você me... Estamos na escuta do programa. Positivo?
0: Positivo.
3: Vai aos poucos.
0: Bom demais.
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0: 8h25.
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4: Que lindo é um baile velho de gente gaúcha, hein, tchê?
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Olha, quero passar para você aqui um projeto de lei que havia protocolado enquanto deputado, que é o projeto que institui a política estadual de incentivo plantando água. Plantando água com foco aí na proteção ambiental. Na verdade, você acumula duas situações: a proteção ambiental e também a renda. Como é que funciona isso, Bacil? Você faz o seguinte: você cria um programa de governo, aonde dentro desse programa o estado vai permitir que você faça tanques próximos a rios e riachos para produção de peixe. Exatamente, nós somos um dos maiores produtores de tilápia do Brasil. Exportamos muito também. Mas poderíamos dar essa oportunidade à pequena propriedade, utilizando a água do rio, do riacho, abastecendo os tanques e essa água retornando novamente ao rio e ao riacho, fazendo com que essa água traga renda para a família da pequena propriedade. Mas hoje, por não ter incentivo, por não ter um projeto e um plano de governo, quem faz um tanque na sua casa corre um risco sério de receber a visita do órgão ambiental e ser multado. É mais uma situação que a gente lamenta, porque da mesma forma que a gente fala tanto do Pinheiro, da Bracatinga, a gente fala também desse projeto Plantando Água, que poderia sim ser mais uma opção de renda para a família no campo.

Vamos lá então, tem festas por aí? Olha, hoje tem a oitava, hoje não, foi ontem. A festa Rosa Mística, não é mesmo? Foi um sucesso. Teve muitas festas juninas ontem. E hoje tem festa e bingão da PAI em Paulo Frontino, pavilhão da igreja, a partir das 13 horas. Hoje tem também festa no Dois Irmãos. Festa no Dois Irmãos hoje, tá certo, meu amigo Pincel, um abraço pra você. Vamos lá então, vamos divulgar, além dessa festa, tem festa em Guamirim, Guamiranga, tem festa também em Irati e festas na nossa região, além da festa em Malé, na Matriz. Então hoje tem festa com o grupo Mano Tasso, animando a grande festa aí em Dois Irmãos, hoje na comunidade. Parabéns também, quem vai tocar às 2 horas hoje, sabe quem? O Maicon e Roberto, os homens são bão numa viola, tá certo? Maicon e Roberto às 14 horas hoje, mandando bem no modão de viola na festa. Se não for almoçar, não der tempo, já vá às 2 horas pra ver essa rapaziada tocando e animando. E o que que você achou do Brasil ontem, 1-1? Gostou, não gostou? Acha que vai pra frente? Se não pudermos ganhar do Marrocos, né? O que que nós vamos fazer pra frente, hein?

Alô, Didico, um abraço para você, obrigado pela audiência, um forte abraço, meu amigo. Pessoal de São João do Triunfo, é, tinha festa nos Coxilhão, vai ter festa também hoje, né? Passa aí para nós certinho a programação da festa. Deixa eu mandar um abraço para quem aqui? Pra família Rosgoski, que tava na janta ontem. Pessoal jantando ontem, olha só, comendo um pepino, uma carne. Família Rosgoski, um abraço para vocês. Pessoal que tá na beira do rio também. Então ainda, o Jonas, o Vardo, o Stansky, o Márcio, o Ivo, Jack Chesky também. Pessoal que tava no rancho do Rio do Meio, assando e comendo uma costela. Gente, essa história aí de que baixou o preço lá no Rio Grande, que tá lotado de fumo. Rapaz, aqui me passaram que o BO1, BO2, TO1 e TO2 a R$12 o quilo. CO1, CO2, R$12. BO3, TO3, BR1, TR1, R$11. CO3, CR1, XR1 e XO3, R$8. O que você acha disso? Pra que tanta classe, né? Só pra sobrar nas costas do fumicultor. Concordo comigo, não? Por que isso? Alô, meu amigo Adir Stempinhac, um abraço pra você, tudo de bom, como é que você tá, meu amigo? Tudo certo, animado? Pegando bem a rádio aí? Como é que tá os planos pra hoje? Tem bastante festa, né? Tem bastante festa hoje. Vamos lá então, gente, tem mais festas aqui? O pessoal tá passando pra nós, já passei que tem Dois Irmãos, já passei que tem Malé, tem Cruz Machado. Tá, deixa eu ver aqui, vamos lá, dia 24 de junho tem seminário regional no auditório do Parque da Pedreira em Rio Azul. Atenção, dia 24 de junho, quarta-feira, convite para o ciclo de seminários regionais da região sul, no qual aborda a cadeia produtiva do tabaco. Início às 13h15 no auditório do Parque da Pedreira. Tá certo, é na BR-153. Butiazal em Rio Azul. Esse seminário é importante, quero falar para você, fumicultor, de toda a nossa região. Eu estive no seminário em Mafra e foi muito importante. A cadeia produtiva precisa se organizar, precisa estar atenta, e você, fumicultor, tira um tempinho, é na quarta-feira, dia 24, não deixe de se fazer presente neste evento. E dia 21 tem bingo na Estiva dos Vidal, o grupo Moda Campeira por lá. Dia 21, né? Porque dia 20, aí sim, tem na Igreja Ucraniana de Vera Guarani, tem uma festa junina na Escola de Santana. E entre dias 19 e 28 de junho, festa do padroeiro São João Batista em São João do Triunfo. Durante a semana, bingo e completo cozinha após a missa. Olha só, que bacana, dia 28 tem bingo junino no Salão Capela Santa Cruz, na Serrinha. Dia 28, festa louvor São Pedro e São Paulo, na localidade de São Pedro, em Palmeira.

0: E daí tem as festas de julho, que é bastante também, e a gente segue aqui. Vamos comerciais, a gente já volta com muito mais aqui. Quero voltar a falar com você mais um pouquinho. Cadê? Vamos lá?
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0: Olha só, é meu amigo Adir Stepiak está comemorando o aniversário dos primos. Primos, né? O pai e filho, Benjamin e Nosley, na casa da Mames aí, né? Tá na casa da mãe comemorando. Um abraço, já mandou foto de uma carne aqui que já está bem preparadinha, suculenta, bem assadinha. Um abraço, Adir, e obrigado pela audiência.
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0: Alô, Salvador Vince aí da Lapa. Um bom dia pra você. Obrigado, Salvador, pela audiência. Um forte abraço aqui do Bacil. E a gente segue aqui. Vamos que vamos. Tem agora comerciais.
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0: 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E o Laurinho sempre informa os grandes eventos, né? Teve eventos ontem e vai ter agora dia 28, o Bingo Junino no Salão da Capela Santa Cruz, na Serrinha. Também dia 5 de julho vai ter na Festa Julina, na Escola Altair Précuma, no Salão da Igreja do Dois Irmãos. E dia 26 de julho, Festa e Louvor a São Cristóvão, na comunidade de Manjolos, Maragatos estarão por lá.
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0: E desse jeito a gente segue. Obrigado pela sua audiência. Um forte abraço pra você. Alô, Linilson, um abraço pra mãe do Linilson, a Ivanilda, pro pai o Luiz, pra esposa Paula e pros filhos Arthur e Ana Lu. O Linilson Lischeski de Poços, um abraço pra você. Alô, pessoal aí do Poço Grande, Espigãozinho. Obrigado pela audiência, Barra Bonita, Rio Baio, São Lourenço, Cachoeira, Canudos, pessoal da Ladeira, do Fundão, Mato Queimado, Faxinais, Meia Lua, Porto Feliz, dos Cochilhões, não é mesmo? Água Comprida, Guaiaca dos Preto, Guaiaca, onde mais tem gente aqui? Boa Vista, obrigado sempre pela audiência, Vitorinópolis, obrigado sempre pela audiência das comunidades aí de São João do Triunfo. Falou Baixada, voltou a água, fazia dias que não tinha, hein? A Célia Ribeiro, homenageando aí o sobrinho Alex, que está fazendo aniversário hoje. E a Célia Ribeiro da Barra Bonita também. Vamos de música, 8h40, bom dia.

0: Essas músicas do Gil de Freitas, Tempo. Você andava com o facão na bainha, não tinha problema, né? Você tirava pra dar aquela parada na paia, pra fazer o paieiro, pra cortar o fumo, pra picar o fumo, né? Quantos são desse tempo ainda? Você usava faquinha, né? Tem uns que usavam facão de uma vez só pra mostrar o tamanho, né, da faca. Mas tem uns que usavam os canivetinhos, colocava a bainha ali na guaiaca. Ia fazer e preparar o pito, né, o paieiro. Já tinha tudo cortadinho, as paia, né? E aí cortava aquele fumo mascado. Ia picandinho e fazendo. Demorava mais tempo preparando o paieiro do que pitando ele, né? E o cachorro que lá. Ainda tem uns perdidos por aí, né?
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0: É, Bacil, tamo ouvindo teu programa aqui no Pontilhão. Se possível, toca a música Tia Barbaridade pra ir aquecendo aí a festa no Pontilhão. Tem festa no Pontilhão? Me conta aí, Renan. Tem festa hoje, então? Mas que maravilha. Passa aí pra nós.
2: Ô, Bacil, bom dia. Tudo tranquilo?
0: Tudo.
2: Domingão com chuva.
0: Pois é.
2: Brasil perdendo.
0: Ô, louco.
2: KKK.
0: KKK.
2: Toca uma música pra nós curtir aqui no Rio Baia, Glaci.
0: Tá bom, Glaci.
2: É... do... Teixeirinha, Velho Casarão, se puder. Tchau, obrigado.
0: Claro que eu posso. O que que você pede? Feliz que não faço mais alegre ainda, né? Um abraço, Glaci. Bacil, aqui é o Álvaro França, da cidade da Lapa. Manda um abraço pra toda a família, Água Comprida. Bacil, Brasil, tá uma vergonha.

É o nosso país, querido, amado, idolatrado, salve, salve, nós temos que defendê-lo, né? E sempre torcer pela nossa gente, pelo nosso Brasil. Mas tem uns que parece que torce o contrário, né? Vamos que vamos aqui,

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1: É, meus queridos, né? Tempo bom que não volta mais, né? E coisas que acontecem que não acontecem mais. Como é que era a vida? Você faz ideia? Você que tem mais de 30 anos deve se lembrar. Você que tem menos não deve nem saber o que é isso. Você ter, não é mesmo? Você ter ali um dia, uma semana ou a tua vida sem celular. Você já pensou como que era isso antes? Eu cresci na meia-lua, todo mundo sabe disso, né? E naquela época era assim, o rádio, né? Geralmente só pegava AM. Hoje nem AM tem mais. A TV era aquelas antenas antes da parabólica ainda, antes daquela parabólica Santa Rita, que foi uma das primeiras que saiu grande. Era aquelas anteninhas que você tinha que ficar virando, né? Tinha, colocava lá num mastro, podia ser lá uma vara de eucalipto, e jogava a antena lá em cima. E descia o fio, se ligava na TV e começava a mexer. Tentar pegar uma Globo, um SBT, e olha lá. Começava a chover lá no Rio Grande, já não pegava mais. Começava a chiar da interferência. Pra quem viveu antes de 1980 aí. Bom, pelo menos lá em casa foi em 1987 a energia. Antes era buscar água no poço mesmo, de forma, né, para você tomar um banho, para você poder fazer as coisas do dia a dia. Muitas vezes as pessoas iam perto do poço para lavar roupa, que era mais prático. Enfim, né, tempo das patentes, né? Antigamente não tinha vaso, tal do vaso sanitário, né? Tal da Hidra, né? Que era essa tal da Hidra, né? Gente, como era diferente, né? E você tinha tempo, né? Você tinha tanto tempo pra tomar chimarrão. E eu garanto aqui que você visitava praticamente todo mundo da comunidade. Visitava, andava, conversava e ficava tempo, né? Era do tempo que você ia no vizinho, na comunidade, e esperava fazer um bolinho de chuva, fazer um cookie, não era só fazer um café, né? Você esperava fazer o pão pra comer na casa da pessoa. E hoje parece que o tempo diminuiu, né? Parece que as 24 horas viraram 6 horas, né? Pra

fazer tudo. Vinha pra cidade uma vez por mês, pegar dinheiro no banco, pagar as continhas, fazer as comprinhas, nem sabia o que era boleto. Nem sabia o que era cartão de crédito. Gente, já pensou nisso? Era na fichinha. É, e quando resolvia de não pagar, né, era comércio, né? Fechando as portas, às vezes, de tanta conta na fichinha. Depois veio o cheque, né? Quanta gente ficou com o tal do cheque sem fundo, né? E tanta coisa que acontecia bem diferente de agora. Hoje a informação é muito rápida, a informação chega de todos os cantos, chegam de todas as maneiras, e aí você precisa filtrar. Mas antigamente, depois do pombo correio, né? Chegava ali pelo radinho, pela TV, chegava de formas que muitas vezes levava até uma semana para você saber o que aconteceu. Vocês viram o que aconteceu ali em São Paulo, naquela ponte ontem? Gente, eu até me arrepia em saber que pegaram uma mulher, uma jovem, dois marmanjos, sem sequer observar se a corda estava fixa ela, e jogaram ela de uma ponte de 40 metros e ela não resistiu aos ferimentos. Gente, para começar, não tem que ser uma, tem que ser duas cordas. É igual para queda. Você tenta abrir um da BO, você tem o outro que você consegue descer com dificuldade, mas sobrevive. Como que aquelas pessoas que cobram para fazer aquilo são profissionais, são contratados, funcionários de uma empresa para fazer, para jogar o povo da ponte, e vão jogar essa pessoa sem uma corda, viu? Nós estamos passando num tempo que parece que a gente está deixando de buscar o que é fundamental. Antigamente nós tínhamos tempo, e eu estava falando agora do antigamente, de ver, rever, pensar, programar e fazer a coisa bem feita. Porque as coisas não podem ser feitas correndo tudo. Não podem fazer de qualquer jeito. Quem planta correria vai colher o improviso. Quem não se programa vai sofrer as consequências. Três homens foram presos ontem por jogar uma mulher, uma jovem, de uma ponte, e ninguém viu. Tiveram que atender e socorrer o namorado, que saiu desmaiado de lá. Nem o namorado cuidou da corda de segurança da namorada. O que que tinha naquele momento que todo mundo entrou em transe, me parece? Parece que ninguém estava ligando com a situação, achando bonito. E me arrepiou aquele vídeo. Eu não quis nem publicar aquilo, porque aquilo é uma coisa tão ruim, aquele vídeo, que me deixa realmente triste, muito triste de ver. Gente, quero falar que eu estive essa semana em Quitandinha, Mandirituba, em Piem, e dizer a todos da importância que o trabalho que eu tenho feito tem causado, impactado nas pessoas. Porque pessoas que não me conhecem pessoalmente têm visto a defesa certa e sincera que a gente faz. Eu tenho visto quanto as pessoas têm buscado conhecer mais do nosso trabalho. Isso só me dá garantia de que estou e que estamos no caminho certo. Para mim, seria muito mais fácil cuidar daqui, né? Cuidar dos meus filhos, da minha família. Viver como sempre vivi, como qualquer outra pessoa. E a gente segue aqui, lutando.

0: Candirituba, Piem, Quitandinha, estive no município da Lapa, estarei em outros municípios essa semana. E eu vejo quantas pessoas seguem o nosso trabalho. Mas não é um trabalho de inventar moda, não é um trabalho de criar ou inventar. É apenas defender aquilo que nós somos. Defender as pessoas, a nossa gente. Não ter medo de falar daquilo que as pessoas muitas vezes têm medo por causa de retaliação, porque alguém vai falar mal, porque não é bem assim. Eu tenho certeza de que muitas pessoas esperam um representante que possa olhar de uma forma real, olhar para que a gente saiba que o dia a dia das pessoas, elas têm dificuldades e elas precisam lutar para modificar. E tem várias situações que eu defendo, que está na minha rede social, que as pessoas me acompanham e que dizem: nossa, Emerson, primeira vez que eu vi alguém falar sobre isso. Mas não deveria, nós deveríamos estar comentando e fomentando isso para mudar, para melhorar, para facilitar, para diminuir a burocracia, para valorizar quem produz, para incentivar o jovem, para cuidar das pessoas da melhor idade e para fazer, dia após dia, ações que tragam dignidade às pessoas. Isso não é inventar moda, isso é real, é trazer aquilo que as pessoas esperam. Por isso que a gente conversa, conhece o dia a dia, porque dificilmente a gente vai errar. É 8h58, terminando a programação aqui.
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0: O Nelson Stanisowski. Resumo de tudo que você falou: ganância, muita ganância, o povo tá achando que é imortal. Não. Não é isso, é que tem muita coisa pra fazer, pra ver, pra assistir. Hoje a gente não tá acostumado com tanta coisa que tem lá fora, minha gente. Antigamente você sentava, curtia um chimarrão, preparava um paieiro. Você ia, preparava o casamento, você ia preparar desde quarta-feira. Você não contratava ninguém. Né? O casamento de antigamente, você não contratava ninguém. Você buscava dentro dos convidados e dos padrinhos as pessoas para ajudar. Começava quarta-feira o casamento de antigamente. Você já começava a organizar, se precisasse arrumar umas tábuas para fazer as mesas, já tirava o encerado lá do paiol e já fazia um canto lá para pôr as mesas, caso chovesse, que tinha previsão de chuva em todo casamento do interior. E na quinta já matava o boi, já temperava, começava a sair comer carne na sexta. No sábado tinha o casamento, geralmente chovia e você tinha que estar com o kit da corrente, encorrentar o carro para chegar até o casamento. Muitas vezes chuva, frio. As senhoras, muitas das convidadas e também que eram madrinhas, iam pra cozinha fazer, preparar ali a salada. E eu adorava quando pegava aquela cabeça de repolho e colocava um palitinho junto com queijo, presunto e pepino. É a minha comida favorita do casamento. E os homens assando carne, um outro servindo, e no final das contas todo mundo sentava e comia e se alimentava. E sempre sobrava a gasosa, a cerveja preta, sobrava a própria cerveja caseira, não existia chope. E no domingo, quem pudesse pousar ou morasse perto, voltava a fazer o repeteco, o resté de ontem. Almoçava no domingo e se bobeasse ia até segunda-feira o casamento. Era o casamento mais divertido e gostoso que tinha, era aquele que começava lá na quarta-feira e terminava na segunda de manhã. E olha que tinha que trabalhar depois ainda. E, enfim, tempos bons, simples, e que cada um fazia um pouquinho, mas saía uma festança boa demais, não é mesmo? Vamos aqui aos comerciais e a gente já volta para encerrar o programa aqui.
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1: Muito bem. Gente, a gente segue aqui e já já tá vindo. Quem será que vai fazer o programa hoje? Será que é o Dudu? Já vou ver aqui. 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
0: Ô, oh, louco, o que tá acontecendo aí com esse programador? Hoje tá meio doido. Que é isso? Eu acho que o programador fez sozinho isso aqui. O computador ouviu falando das antigas, né? Saiu uma dessa aqui, ó. Mas vamos mudar então? 9-2. Olha, a tradicional festa hoje no Pontilhão, é isso mesmo, em louvor a Santo Antônio. Eu que fui comer um bolo do Santo Antônio essa semana e achei uma medalhinha. Mas agora eu já casei, né? Não tem que reforçar o casamento. É isso mesmo, então? Tá, como é que faz quando é casado e acha medalhinha, né? Não me vem casar de novo, que eu apanho que amanhã tá escutando eu, né? Ah, gente do céu, deixa eu falar aqui. Que vai ter aqui hoje? Fogueira será acesa dia 6, essa já foi, né? Animação Tio Barbaridade, é isso? Ai, Tio Barbaridade hoje então. Pontilhão em festa.

Deixa eu mandar um abraço pro meu amigo Alan, meu amigo também Luiz Carlos. Quem mais aqui? O pessoal de Irati. Oli, tá na escuta também.

9:04, vamos encerrando aqui então, só me resta agradecer a sua audiência, de verdade, de coração. A gente segue aqui parabenizando e mandando um abraço pra Valéria, que tá ouvindo a programação. É, Bacio, a vida antes era bem mais divertida que essa de agora. Eu e que diga, né? Sabe o que que eu tinha? Só pra encerrar aqui, eu vou contar aqui porque hoje não tem nenhuma veterinária aqui que brigou comigo a última vez, eu não sabia. Que eu falei do cabrito, que eu ia em cima do cabrito pra roça, né? Um cabrito orelhudo. Mas eu tinha uma motoca, sabe daquelas bandeirantes? Aquela bandeirantes que tem três rodinhas, né? Até hoje tem, mas é mais moderna, das antigas. Então quebrou na frente o braço ali, o guidão, e eu tinha as duas rodas de trás, mas sobrou aquele arco na frente. Eu pegava um cachorro que era meio pampa assim nosso, e tirava ele da casinha, ele sempre ficava na casinha, puxava ele pra frente da casa, amarrava a corrente na frente daquela motoca. A hora que eu largava ele saía em disparada. Uma vez entrou o cachorro, eu, e a casinha caiu. Entrou todo mundo dentro da casinha com o embalo que ele foi e quebrou minha motoca, mas fiquei tão brabo com o cachorro, mas também eu que judiava do cachorro, né? Coisa de piá, coisa de 7, 8 anos de idade. E a vida era assim, ninguém reclamava e o cachorro sobrevivia e nós vivia e não tinha nenhuma tarde ONG, nada, né? Hoje é tudo diferente, né? Mas antigamente era assim, né? Hoje, claro, você tem que cuidar do bichinho, né?

tem que, ó, lá em casa tem cachorro, gatinho, tudo, a gente cuida, mas era coisa de piá, né? No tempo da cetra, né? Hoje não pode mais, mas quem viveu no tempo da cetra? Matar passarinho e contar depois quantos matou. Era, como eu escutei um pastor ontem, falou pra nós assim, lá em Nanila, eu tive um encontro de casais lá na Nila, pastor Cleverson falou o seguinte, até a letra e o texto da Bíblia deve ser atualizado conforme as pessoas vão vivendo. Tudo é assim, a lei também é assim, nossa vida é assim. Nós estamos se atualizando hoje com o celular. Como será a atualização daqui para frente? Chip? Vão precisar de celular, um chip na cabeça e pelo olhar você já conversa com as pessoas. Como vai ser? Igual a família Jackson, que você embarca num disco voador e sai voando. Lembra da família Jackson? Por que não? Já tem drone, é só fazer uma capa ali, né? Uma capa de chuva. Bacil, tempo bom de antigamente, saudade demais. Bacil, tudo bem? Estou na escuta aqui em Cachoeira dos Paulistas, em Rio Azul. É a Roseli Fagundes dos Santos. Eu tive na festa em Cachoeira dos Paulistas. Alô, família Popovski também, meu amigo Paulo César, o vereador, o Márcio, tudo bem? Obrigado pela audiência de sempre. Agora eu encerro aqui, tá certo? Um forte abraço a todos vocês, obrigado pela audiência, que Deus sempre abençoe cada instante na sua vida. Cada bênção que você receber, agradeça, não é por acaso. Não é por acaso que você recebe as bênçãos de Deus. Deus coloca a mão na hora certa. Deus coloca a mão no momento que é mais preciso. Não no momento que você quer, no momento que é necessário. Aprenda a esperar a mão de Deus estender até você. Ela nunca deixa de estar estendida. Muitas vezes é preciso passar por aquela dificuldade, mas a mão está ali. Só que muitas vezes, pela ansiedade, pelo desespero, você esquece de colocar a mão novamente na de Deus e acaba tentando se equilibrar, se segurar sozinho. Mas sozinho nós não vamos fazer nada e nunca fizemos. Segura na mão de Deus e vai. Um abraço a todos, fiquem todos com Deus. Adeus. Até sábado que vem. Que eu faço programa, domingo também tem, né?

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4: Oi, oi, oi, galerinha, vamos embora por aqui, começando mais um Domingão da Cultura, Eduardo França te fazendo companhia até a 1 da tarde.
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4: Vai acertando o seu relógio comigo, 9:15. E claro, onde você estiver, sempre na melhor sintonia, na melhor companhia por aqui todos os dias. Vamos juntos!
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0: Vamos embora, gente, começando mais um Domingão da Cultura por aqui. Claro, com certeza, com muita alegria, muita animação pra você. 9:16, 14 de junho, hoje é dia mundial do doador de sangue e também é um dia todo especial pra você que tá trocando de idade. Parabéns, saúde, felicidade, paz, alegria, muito amor no coração. Obrigado pelo seu carinho, pela sua sintonia e pela sua audiência. Onde quer que você esteja, sinta-se abraçado, você aí do outro lado ligado, sintonizar com a gente. É o Eduardo França te fazendo companhia a partir de agora, levando muita alegria no seu rádio e, claro, a sua participação. 14 de junho hoje, gente, que já passam 165 dias de 2026 e faltando somente 200 dias para acabar o ano, ou melhor, né? Vamos lá, somente 200 dias para a chegada de 2027. É, gente, estamos aí 2027, 14 de junho, Copa do Mundo. E aí, qual que foi o seu palpite? Acertou? Levou? Não levou? Conta aí pra mim, conta aí pra mim, como é que foi o jogo ontem? Esse 1-1, hein? 1-1 sofrido. Gente, vamos lá, Domingão da Cultura começando por aqui. 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A gente segue por aqui até 1 hora da tarde, vamos lá, começando bem com a primeiríssima de hoje, 9:18, bom dia pra você.
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agora pensa. Pensa bastante, né? Vai pensando aí. 9:30. Poxa, 9:30, né? Que minutinhos, Eduardo. Tô louco então, né? 9:30, 9:30. Eu quero dar um bom dia especial pra você que tá aí curtindo a nossa programação, né? Não importa onde você esteja, tá aí no carro, tá no seu trabalho, aonde você tá hoje? Tá aproveitando bem? Tá na casa dos amigos aí? Na casa da família? Que bom, né? Que bacana. E obrigado você que acompanha a nossa programação de toda a nossa região. Obrigado pelo seu carinho, pela sua sintonia, pela sua audiência. Olha, gente, eu lembro você hoje, né? Domingo de celebração especial na paróquia ucraniana de Malek, comemora seus 120 anos com uma super festa. Lembramos que hoje, dia 14, é o dia de celebrar as raízes e viver momentos inesquecíveis na paróquia Sagrado Coração de Jesus. Além da Divina Liturgia, verá a presença do arcebispo metropolitano Dom Volodemer, né? O evento será, tem reserva de almoço e, gente, tarde dançante com o grupo musical Vento Sul e um bingo imperdível, com prêmios que chegam até R$5.000, tá? Não percam, hoje aí, domingão, essa festa maravilhosa, o Sagrado Coração de Jesus lá em Malé. Lembramos que o primeiro prêmio, R$5.000, o segundo, R$2.500, terceiro prêmio, R$1.500, e o quarto prêmio, R$1.000, é, os prêmios aí do bingo, é imperdível.

Vamos junto, né? Vamos lá aproveitar, minha gente, aproveitar. Hoje festa, hoje domingo de festa, domingo nós continuar feliz. Coisa boa demais, né? Coisa boa demais. Então vamos que vamos, 988042851, pra você mandar o seu recado, pra você mandar o seu alô. Alô, meu amigo Zé Luiz, sintonizado com a gente. Alô, seu Erasmo, bom dia, meu guri. Ô, seu Erasmo. Alô, Geralda Libel, obrigado, Geralda. Deus abençoe pela sintonia. Como é que tá o tesouro? Já levantou? Já acordou? Já colocou a mochila nas costas? Daqui a pouco começa às 7 horas da noite aqui, né? É o programa do rock. O rock bem abagualado. Esse nosso roqueiro, né, Geralda, tá virando meio gaúcho ele, né? Devagar ele tá se convertendo e virando gaúcho, hominho. Abraço pra você, pro seu esposo, né, pro Donaldo, pra toda a família aí, obrigado pela sintonia. Eduardo, bom dia. Ligadaço aí na programação, manda todas as músicas do programa e hoje ofereço para todos que trabalham na pessoal da Frutax, né? O Ivonir Floriano da Água Amarela de Cima. Obrigado, Ivonir. Obrigado, meu amigo. Pessoal aí da Frutax, aquele abraço aí para vocês. Obrigado pela sintonia, obrigado pela companhia. Galerinha, pode mandando sua mensagem, mandando seu alô, mandando seu recado no 988042851 para você ficar super à vontade. Ligadaço aí na nossa programação, tá bom? Anotou aí 988042851 pra você mandar o seu recado aí pro Dudu e ficar ligadaço na nossa programação. Vamos junto por aqui.

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0: embora por aqui, né? O tempo não para, não para, não. 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Então tá participando. 988042851. Pode mandando o seu recado, pode mandando o seu alô aí pro Dudu e com certeza ficar juntinho demais, ligadaço nessa programação maravilhosa aqui da 97.5. Vamos embora? É, vamos embora porque aqui o tempo não para, não. Eu quero lembrar você, meu amigo, minha amiga, que tá aí curtindo a nossa programação. Você vai me contar hoje qual é o seu próximo palpite aí pro Jogo do Brasil. Muita gente, alguns acertaram, né? No 1-1, mas a galera tava botando muita fé, né? 3-1. E agora? Agora nós choramos, né? Vamos, Brasilzão, temos que se despertar, né? Temos que se despertar, tá louco? Não dá pra dar moleza. Nós já joguemos, já foi, como é que a gente fala? Você já foi melhorzinho, né? Já foi melhorzinho. Então, vamos ter que despertar um pouquinho mais. Daí o negócio caminha, né? Aí o negócio anda, aí fica bom demais. 988042851 é o telefone do alô, você é o telefone do recado pro Dudu.
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0: Porque a gente chega mais uma, né? Mateadores por aqui, 938. Bom dia, bom final de semana pra você.

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1: 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Ai, ai, ai, ai, ai, ai, ai, segura coração. Vamos embora por aqui. Para não, né? Para não. Vamos embora, 988-0428-51. É o telefone do Alô Você, o telefone do recado aí pro Dudu. Chega mais, porque a gente segue por aqui na nossa programação. Até que horas, Duardinho? Nós seguimos até a 1h da tarde, sempre com muita música, muita alegria no seu rádio e a sua participação. 988042851. Manda um recado, falou Dudu, queremos participar hoje, queremos que bote fogo na caixa d'água. Aí não tem crise, né? Aí não tem crise. Pegou fogo na caixa d'água, não tem crise não. Vamos embora, porque tá na hora. Eu quero lembrar você, meu amigo, minha amiga, que hoje aproveitar, né? É um domingão. Você pode aproveitar com a família, com os amigos, né? Aproveitar com todo mundo e ficar super à vontade nessa programação gostosa demais aqui da 97.5. Onde é que você tá? Ah, Dudu, eu tô no trabalho, tô curtindo a cultura, manda alô pros meus amigos aí. Mando sim, só mandar o nome deles. Dudu, eu tô em casa com a minha família, manda alô pra nós. Mandamos sim, claro, com certeza. Fica super à vontade e me faça esse carinho por aqui na Cultura Sul FM. Tá bom? Tô esperando você mandar um recadinho, tô esperando você mandar aquele alô todo especial, esperando você mandar aquele recado, falar assim, ó, manda abraço aí pra minha família, porque hoje a gente tá muito bem acompanhado. Valendo um kit cuia, você pode participar comigo no 988042851. Notou aí? Ah, que bom que você notou, que bom que você notou. Então é sinal que você tá juntinho comigo. Alô, meu amigo Josney Borcati, vai Corinthians, né? Vai Corinthians, porque o Brasil tá meio devagar ainda. Alô, Ivani, obrigado Ivani pela sintonia. Minha amiga Célia Ribeiro, da Barra Bonita, participando com a gente. Alô, Maria, do Alto da Pinheirinho, participando por aqui, obrigado pela audiência. Nosso amigo Haroldo também, Haroldo da Silva Novak, no Alto da Pinheirinho. Alô, meu amigo Hélio Burzinski, lá na Fazenda Maria Clara. Obrigado, meu amigo Hélio, bom dia aí pra você, obrigado pela sintonia, obrigado pela audiência. O homem da fazenda mais bonita aqui da região, né? Fazenda Maria Clara. Porque a hora nós temos que comer aquela costela, né, meu amigo Hélio? É, fazer aquela costelada de novo, só pra matar a vontade das lombrigas. Fala, meu amigo Dudu, tamo aqui no Rancho Centramelo, Diego Edmar, um abraço, Dieguinho, tudo de bom aí pra você. Tá bolhando aquela maionese hoje? Já, ou vai fazer daqui a pouco mais, né, Dieguinho? Fazer aquela maionese amarela, aquela bem caprichada, aí é bom demais, né? Alô, meu amigo Antônio Jorge, obrigado, Antônio Jorge, obrigado pela sintonia, obrigado pela audiência, pela sintonia. Gente, quero lembrar você que você pode mandar sua mensagem de áudio pra cá, mas ó, 15 segundinhos, tá bom? 15 segundinhos, você pode mandar mensagem de áudio aí pro Dudu, tá certo? 988042851. Também a Giovana Bueno Alves, lá do Cambará, participando com a gente. Obrigado, Giovana, tudo de bom, pessoal aí do Cambará, obrigado pela sintonia, obrigado pela audiência. Também o Sebastião Brunoski, curtindo a programação aqui, lá na Estufa, em São João do Triunfo. Ô, Sebastião, coisa boa, obrigado pela companhia, meu guri, tudo de bom aí pra você, obrigado pela audiência, pela sintonia aqui nas ondas da Cultura Sul FM. A Daiane também, de Rio Azul, manda uma moda pra nós aqui, Eduardo, com certeza a gente manda uma moda pro povo de Rio Azul, povo animado demais, sempre curtindo a nossa programação por aqui. Também a Adriana Zimski, da Colônia Cachoeira, participando aí da nossa programação. Alô, Ivone, concorrendo ao sorteio, tá bom? Boa sorte pra você, Colônia Taquaral. Ô, minha amiga

Andréia, ótimo domingo abençoado pra você também, curtindo a programação. Obrigado, Andréia, tudo de bom. Obrigado pela sintonia, União da Vitória, sempre de vento a popa, União da Vitória, coisa boa demais. Obrigado, Andréia, pela audiência. Deixa eu ver, tem mais aqui também, tem mais a Eliane, Faxinal dos Quartins, participando do sorteio. Dudu, adoro chimarrão. Opa, olha só, quem é bom fã de um bom chimarrão, tem kit cuia do oferecimento aqui da Cultura Sua FM pra você levar e aproveitar, tá certo? 988042851 é o telefone do Alô Você. Meu amigo Luquinhas, bom dia, Luquinhas, manda um alô pra nós que estamos indo jogar um futebol hoje lá em Antônio Linto. Carcule só, homem, lá no time de Antônio Linto, povo animado, né? Povo todo. O time do Emboque hoje, Luquinhas, que vai jogar? É, pra todo o povo do time do Emboque. Opa, e é bom demais, meu amigo Luquinhas. Mandar um abraço lá pro papai, né? O Tatu, pra toda a famiagem aí. Obrigado pela sintonia. Tamo junto, Luquinhas. Você tem que levar a tua torcedora número um hoje, né? É lá, Luquinhas, velho. Tem que levar a herdeira hoje, só pra ver o pai jogar. Lembradas dos chutes de bola na casa dos vizinhos, né? Tô louco, então. Vamos seguindo por aqui, porque o povo não para, não. 98804 2851 e vem comigo!

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1: Vamos lá, galerinha, seguindo por aqui na nossa programação, até uma hora da tarde com você, muita música rolando.
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1: Acerta o seu relógio comigo, 10:02.
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1: E claro, onde você estiver, sempre na melhor companhia, na melhor sintonia.

Não cai. Ai, vai no sapatinho, né? Tá louco então. Chega de sapatinho, vai. Chega de sapatinho, vem. Ela, o Eduardo é bom. É bom também. Tipo o César Menotti e Fabiano, né? É bom também. Ô louco, né, Dudu? Sai, jacaré, que não, xixel. Quero mandar um alô lá pro meu amigo Sidão, ô Cide! Cide, Cide, Cide! Como é que você tá aí, Sidão? Tudo certo? 100%? Ei, lá, Sidão, lá na Vila Amaral, né? Meu amigo Cide, o melhor latoeiro do sul do Brasil, né? Esse aí não tem crise não, né? Pensa num caboclo bom. Bom, e ó, vou te contar, né? Esse aí é cuera. Aquela piazada dele lá, né? Falando nisso, mandar um abraço lá pro Braia. Mandar um abraço lá pro mais novo também, dos piados Cid, né? O Iago. O Iago, o Braia e também tem o Nael. Eu vou chamar ele de Nael, né? O Natanael. Abraço, Cid. Abraço pra tua esposa lá também, toda a galerinha. Gente boa demais. Vizinho do Gersão, né? Do Joelson Luiz. Ela. Aproveita, Cid. Entrega um abraço lá pro seu Aloysio também, né? Deus o livre. Não mandar abraço pro seu Aloysio. O Aminho tava lavando o carro final de semana passado, domingo. Mandou mensagem, mas daí eu vi só depois da 1h que eu acabei vendo. Ô, seu Aloysio. Agora tá aí, ó. Não vamos cobrar do senhor. Vai ficar devendo, né? Um abraço, seu Aloysio. Tudo de bom. Obrigado pela sintonia. Seu Aloysio falou que depois da missa. É, ministro? Depois da missa, escuta nós. Aí é bonito demais, aí é bonito demais. 10h17, dona Margarete. Vamos carcando fogo aqui na caixa d'água. Deixa eu ver quem mais tá participando aqui junto com a gente.

0: o Gilson também participando por aqui, pessoal lá do Paió Grande participando do sorteio, alô Eliane também, Ulisses Marques, ô Ulisses, o homem que diz que não pisa na areia, quando vai pra praia coloca uma meia, ai, ai, ai, tô louco então, né? Deus é livre, né, Ulisses? Diz ele, ô Dudu, é que eu não gosto da textura da areia. Ai, com a textura, vai pintar a parede então, pra pintar com textura agora. Bom dia, tudo de bom, meu guri? Estamos aqui na escuta no Palmital, né? João Paulo, Gimineski, Simone, Daniele, Gabriele, Maria Eduarda, Ana Júlia, também a sogra Sueli, Terezinha. Alô, alô, Terezinha! Ô, Terezinha! Coloca nós no sorteio e manda música. Tá bom então, tá certo aí, meu amigo João Paulo. Obrigado pela sintonia. O Dudu segue por aqui sempre até uma hora da tarde com muita música rolando pra você. Compadre Vilmar, comadre Joaquina, aquele alô especial aí pra vocês. Obrigado sempre pela sintonia. Obrigado sempre pela audiência. Aí abraço lá pro compadre Conoscão, o homem que faz um churrasco louco de bom. Ah, viu, comadre Joaquina? Às vezes rima, né? Às vezes alguma coisa sai aqui, meio no empurrão, mas sai. Alô, Ironilda Padilha, participando junto com a gente lá no Papuã, participando aí do sorteio. Alô, Ticão, povo de Malé. Ô, Ticão, como é que tá o teu irmão? É lá, Ticão, velho. Abraço pra vocês e obrigado pela sintonia. O Ticão mandou áudio, né? Gente, tá liberado o áudio, mas até 15 segundos, tá? Você passou de 15 segundos, o patrão aqui me puxa a orelha. Até 15 segundos dá pra carcar fogo na caixa d'água. Fala aí, Ticão.
1: Bom dia, Dudu.
0: Opa.
1: Ok, ô. Darcy Garcia aí, envelhecer não é fácil.
0: Não é fácil
1: uma
0: mesmo.
1: Uma louça aí, descansar uma tatinha, fazer uma banheira.
0: Coisa boa. Você.
1: Vai que é problema. Beleza? Bom domingo pra você e tua família.
0: Obrigado, Ticão! Vamos lá, na onda do barquinho. 10 e 18, bom dia pra você.

louco então, né? Sai, jacaré. 10h35. Vamos que vamos, dele que dele, bota que bota. E não tem choro não, né? E não tem choro não. Já quero falar aqui, quero mandar um abraço lá pro meu amigo seu Pedro. Ô, seu Pedro, como é que tá o senhor? Maquetar, seu Pedro, hoje tá curtindo nossa programação, seu Pedro. Obrigado pela sintonia, obrigado pela companhia. Esse seu Pedro é uma figura, né? Diz ele aqui, ah, beleza, então, só vai mandar alô pro Cid e pro seu Aloysio. Seu Pedro, não, pro senhor também, né? Pro senhor também, deixa que nós vamos carcar fogo aqui, né? Nem que seja devagarzinho. Ô, Eduardo, vou pôr meu nome do Cid e do Aloysio agora. Deus abençoe seu dia. Obrigado, seu Pedro. Aquele abração aí pra você. Vou pular pé do coveiro. Pensa no caboclo, gente boa demais, né? Conhece o seu Pedro aí, ô Cid? Conhece? Ah, aí é bom demais, né? O seu Pedro, o seu Gilberto falou hoje do nosso jogão aí do Brasil, né? Diz que nós estamos sofrendo. Será que estamos sofrendo? Mas só um pouquinho, né? Só um pouquinho. O Tardo 1-1. Ai, ai, ai, ai, ai. Chegou a doer a barriga nesse 1-1 do Brasil, né? Tô louco, então. Chegamos até a frouxar o garrão. Meu amigo do céu. Quero mandar... Opa! Ó, mas quem brotou aqui, meu amigo? Sabe quem? Esse aí é amigo do Cid também, né? Ô, meu amigo Ale, como é que você tá aí, meu patrão? Tudo certo, Ale? Tardo BD Ford, conhece? É, o Tardo Alisson. Esse caboclo é uma figura, né? Bom dia, Dudu! Avisa o sogro Marcos lá na Vila Verde que hoje vou almoçar lá. Ô, Marcão! Ô, Marcos, sogro do Ale, do BD Ford. Ô, Marco, prepara a boia aí, homem do céu. Faz favor, né? Pelo menos... meia caixinha de cerveja, que eu sei que o Ale gosta de tomar uma Coca-Cola, né? Mas tem que ser a zero. Diz ele, Dudu, tô tomando só a Coca Zero agora e comendo salada de radiche e carne pra deixar o corpinho em forma. Tá bom então, Ale. Obrigado pela sintonia, abraço pra você, pra tua esposa, pra família toda aí. Manda um abraço pra mamãe lá, dona Tereza. Ô, dona Tereza, vamos pôr chá em cima da mesa, dona Tereza. Já tá quase na hora do almoço, né? Toninho Melo, lá em Ponta Grossa, curtindo nossa programação. O Zé Carlos, estamos ouvindo aqui no Passo do Meio, Eduardo. Já estamos aí prontos, né? Então vamos hoje, vamos pra festa lá no Pontilhão. Abraço, meu guri. Bom dia, Dudu, tudo de bom? Vamos ganhar esse kit chimarrão aí da Cultura Sul. Tamo na escuta, obrigado, meu amigo Adão. Alô, Afonso, também sintonizando com a gente. Manda uma música aí bem chonada pra minha querida esposa e namorada Leonice Silveira, aqui do Turvo de Cima. Abraço aí, Dudu. Abraço, meu amigo Afonso. Obrigado pela sintonia, obrigado pela companhia. Deixa eu ver, tem mais aqui. Nossa amiga Rosana também sintonizando com a gente. Obrigado, Rosana. Bom dia pra você, Rosana. Tô fazendo o boy, Eduardo, escutando teu programa. Rosana aqui da Lagoa da Cruz. Olha só, mas tem mais gente aqui. Bom dia, Dudu. Partiu Canoeiros. Vamos visitar hoje os gêmeos. Estamos chegando de nave espacial. Que tal a minha sogra? Ô, sogra! Abraço pra dona Inês, lá de São João do Triunfo. Hoje vai passar a balsa, sogra. Ô, louco, então, ó. Nave espacial. Parece uma nave alienígena mesmo, né? Ô, louco, então. Que tal essa balsa? Abraço pra você, sogra. Abraço pro Wilson também. Pra toda a galerinha aí da Meia Lua. Aquele abraço todo especial. Obrigado pelo carinho da sintonia. Também por aqui, meu amigo Jonas. Ô, Jonas. Tudo certo? Abraço pra você. Obrigado pelo carinho da audiência, meu guri. Antônia Huck também sintonizando com a gente. Pedindo música pra toda a família do Porto Ribeiro. Aquele abraço pra vocês. Obrigado pela companhia, pela sintonia. Vamos seguindo por aqui. Até 1 hora da tarde. E assim, muita música rola pra você.

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Meu guri, como diz o senhor Erasmo, e aí meu guri, tudo bom por aí? Tudo certo, senhor Erasmo? Tamo aí, 100% de pé na patrola. Aí é bom demais, né? Aí é bom demais. Vamos embora, o tempo não para não, já são 10 horas da manhã, 56 minutos, 10h56, dona Marcilene, ela, que não, né? Que não, jacaré. Arcamos fogo na caixa d'água mesmo, né? Não queremos saber. Nem que custe um real. Se custar um real, tá bom, né? Aí se custar cinco real, daí já zé da boca da égua. Ó, gente, 10 horas e 56 minutos. Eu lembro você que tá sintonizado com a gente. Hoje tá valendo um super kit cuia da 97.5 pra você ganhar, né? Levar pra casa, pra ganhar, pra aproveitar. E, ó, participar comigo no 98804-2851. Fica bem à vontade com o Dudu, né? Tô esperando sua mensagem. Como é que tá o domingão? Tá 100%? Tá tranquilo? Ô, Dudu, hoje tô tranquilo. Hoje tô aí curtindo. Quero mandar um abraço lá pro meu amigo Gil, da Agropecuária, né? Também um abraço lá pra toda da equipe, abraço pro meu amigo Pedrinho, ô Pedrinho, tudo certo aí Pedrinho, obrigado pelo carinho, é, você não é que rimou, ô Pedrinho, obrigado pelo carinho, aí ó, deu boa né, deu boa Pedrinho. Valquíria ouvindo a gente, Novakoski, obrigado Valquíria, lá no Emboque, obrigado pela sintonia, tudo de bom, obrigado pelo carinho da audiência, também por aqui o Josnei do Taquaral do Bugre, é, manda música pra nós Eduardo. Para o meu tio, o Renato, e para o meu primo, Valdinei. Abraço aí para vocês, tudo de bom. Obrigado, meu guri. É, um abraço aí, o Josnei Marchalkowski Stepniak. Obrigado, tamo junto. Valeu, valeu, valeu, valeu. Aquele abraço. Vamos embora, né? Porque o tempo não para por aqui, não. 98804-2851, você pode mandar o seu recado. Pode mandar o seu alô aí pro Dudu e com certeza vai ficar juntinho demais sempre nessa sintonia gostosa aqui das ondas da Cultura Sua FM. Aquele abraço pra você que tá em casa, pra você que tá aí no seu trabalho, pra você que tá nas cidades vizinhas, pra você que tá em toda a nossa região. Obrigado, obrigado de coração pelo seu carinho, pela sua audiência, pela sua companhia aqui nas ondas da Cultura Sua FM. Valeu, né? Bom demais, que bom a sua companhia pelas ondas da Cultura Sua FM. Tudo de bom aí a você, do outro lado, ligado, sintonizado e querendo rebolar o quadrado. Ô, louco, tchê. Turbo de baixo, é o Nene. Abraço pra você, Nene. O Nene e a dona Nena. Abraço pra vocês, obrigado pela companhia. Também, Eduardo, manda música aí pro pessoal do Grupo Carqueja, participando do sorteio também, é o Lucas Remac. Valeu, Luquinhas. Um abração aí pra você, tudo de bom. Obrigado, Luquinhas.

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Vamos embora por aqui, seguindo com muita música, muita alegria no seu rádio. Alô, meu amigo alemão, Márcio Meotti. Ô, Márcio, como é que tá aí? Ô, Márcio, qualquer hora você tem que me convidar lá pro lado da Bahia, né? Pra Luiz Eduardo. E lá pra aquela região, né? Comer uma panceta de porco recheada. Ah, o Sul é diferenciado, né, meu amigo Márcio? Abraço pra você, pra sua esposa Karen, a dona Berta e o seu Luiz. Ô, seu Luiz, experimenta aí porque o homem é um cozinheiro de primeira. Mas pensa num caboclo bom pra fazer. A tarde boia é o Márcio, né? É lá, Marcião. Ô, Márcio, tamo com saudade. A hora que vim pro São Mateus Velho de Guerra aí, dá um toque pra nós, nem que seja pra tomar uma sem álcool, né? Marcinho, abraço pra você, sucesso, meu garoto!

Milionários é Milionário Marciano no mesmo lugar aqui na nossa programação. Valeu, valeu, valeu, valeu. Que bom, né? A sua sintonia aqui na 97.5. Valeu, né? Bom demais. É isso, né, gente? 11 horas e 18 minutos. 11 e 18? Já? Aproveitar o domingão hoje, né? Ontem foi sabadão de Copa, hoje domingão de Fórmula 1, domingão de maionese, domingão de escutar o Dudu. Você vê como domingo só tem coisa boa e aí o povo reclama. Ai, domingo, meu Deus do céu. Ah, que nada, rapaz. Domingão é bom demais, né? Domingão é bom demais. Márcio, obrigado pelo carinho, tá bom? Nós vamos sim, né? Vamos se planejar aqui, vamos pô. Pra perto do final do ano, nós vamos lá. Ver se seu calor de lá é bom, né? O meu amigo baiano aqui já foi, né? Já foi pra Bahia. Ele falou, moço, aproveitar, ficar perto de manhinha. Ficar um mês e 15 dias pra lá, né? Ficar perto de manhinha. Falei, eita, baiano. Você não quer ficar perto da mãe, você quer ficar longe do frio, né, homem? É, São Mateus Velho de Guerra tá frio. Tá frio, de congelar os dedos do pé. Eduardo, manda alô pra mim, pra minha mãe. Manda música pra nós, é a Madá. Ô, Madá, minha amiga Madá. Como é que você tá, Madá? Tudo certo? É, a Madá é mãe do meu amigo Felipe Chico, né? O diretor lá do Colégio Duque de Caxias. A Madá, ela faz atendimento ali no ambulatório da Vila Proma, é. Atendeu minha excelentíssima esses dias, que foi tomar um tique. Foi tomar um tique e tomar uma vitamina, como diz o ditado, né? Madá, obrigado pelo carinho, tá bom? Abração pra você, pra toda a galera do ambulatório da Vila Pruma. Aquele abraço pra vocês aí, tudo de bom. Obrigado pelo carinho. Também eu quero mandar um alô aqui, deixa eu ver. Dudu, pra onde que você vai mandar alô? Lá pra tarde, município de Palmeira. Sabe pra onde é que é? É, Dudu, município de Palmeira é aqui, ó. Deixa eu achar o rapaz que me mandou mensagem. Ah, um abraço lá pro Ervino de Palmeira, que compareceu na loja, na

0: Tem veículos, né, no sabadão, estava por lá, né, ele, toda a família reunida, né, obrigado meu amigo Ervino, povo lá de Palmeira, obrigado pela companhia. Ele falou bem assim, ó, viu, eu conheço você. Eu falei, mas se for pra cobrar conta, daí não posso falar o meu nome, agora se for pra pagar, daí dá certo. Então o Ervino falou bem assim, mas você não é estranho? Você não é o Eduardo que trabalha na rádio? Eu falei, não é mesmo, somos nós, né? Aquele abraço pra você, obrigado meu amigo Ervino, tamo junto, né? Aquele abraço pra toda essa galerinha aí de Palmeira, obrigado pela companhia. Dudu, na escuta por aqui na Água Branca, Luzinete, todos os domingos, né? Sempre curtindo aí a programação, obrigado pelo carinho. Fala minha querida, olha só, radião ligado.
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0: Tinindo, opa, o meu amigo Adriano, abraço pra vocês aí, obrigado pela sintonia, ó, mandou um vídeo lá, tá curtindo nós aí, obrigado pela audiência. O nosso amigo Charles, Charles, como é que você tá aí, tchê? Tudo certo, tranquilo, bem bom? Deus abençoe seu domingo, Eduardo. Manda abraço pra nós que estamos aqui no Mato Queimado. O Afonso, a Dete, o Assiro, o Ben 10 e pra todos que estão na escuta. E coloca a gente aí no sorteio. Lembramos que hoje tá valendo, né, gente? Hoje tá valendo pra você um kit cuia da Cultura SFM. Então, pra você faturar, pra você ganhar, tá super fácil. Mandou mensagem aqui, já vai faturar. Ô, tio Arceu, fala comigo, tio Arceu. Bom dia.
2: Ô, meu amigo Eduardo, bom dia.
0: Bom dia.
2: Tudo certo por aí?
0: 100%.
2: Tudo na paz?
0: Tudo, graças a Deus.
2: Estamos na escuta do programa.
0: Opa, coisa
2: hoje
0: boa.
2: Hoje só eu e a tia Lili escutando.
0: Só os dois, Carzarzinho.
2: Beleza? Um abraço.
0: Outro tio Arceu.
2: Mande um abraço pro Pedra. Nada americana. Beleza?
0: Pro Pedra.
2: Até mais.
0: Então vamos mandar um abraço pro Pedra lá na americana. Colocar umas pedras no bolso, né? Umas pedrinhas no bolso. Tá bom, então. Ô tio Arceu e a vó Lili estão aí curtindo, né? Um abraço pra vocês. Tudo de bom. Hoje estão aproveitando, né? O casar de pombinho lá no Emboque. Coisa boa demais. Cadê meu abraço, meu amigo Dudu? Ô, minha amiga Regi. Hoje nós estamos atrasados igual relógio de porteiro, né? Meu Deus do céu. Estamos atrasados, Regi, hoje? Manda abraço pra nós, que Deus abençoe. Ó, tá com gripe ainda, Regi. Quero meu kit. Esse ano ainda não ganhei nada, Cultura. Abraço. Tudo de bom. Obrigado, Regi. Lá em Antônio Linto. Fãzaça número 1 da Cultura SFM. Obrigado, Regi. Abração aí pra você, pra toda a família. Obrigado pela sintonia. E eu quero mandar um abraço pra todos vocês. Desculpa, às vezes eu não consigo mandar alô aqui em cima do laço, né? Mas tá aí, né? Tá aí hoje bastante mensagem. Choveu mensagem aqui, igual goteira na casa. Alô, Jorge, lá do Tudo de Baixo, sintonizado com a gente. Ô, meu amigo Donaldo, coloca a gente no sorteio aí, manda uma...

0: Logo estamos indo pra casa dele, né? Acender a churrasqueira, tomar aquela gelada e participando aí da programação. Valeu, meu querido, tamo junto. Fala comigo, Nenê.
1: Bom dia, Dudu.
0: Bom dia.
1: Tudo bem? Aqui tudo é bem? Ivanilda Lima, de Florença.
0: Oi, Ivanilda.
1: Quero participar do sorteio.
0: Tá bom.
1: Bom dia, tudo de bom, hein?
0: Obrigado, você também, tudo de bom. O Marcelo e a sua esposa, Cidinha, Marcelinho Jardineiro, lá em Araucária, participando com a gente. Alô, Marinaldo, obrigado, Marinaldo. Manda abraço pra nós aí, Dudu, aqui na oficina da borracharia, principalmente para os meus clientes, pessoal do Canoeiro, Mato Queimado, meu paizão adotivo aí, o seu Isa do Canoeiro, e também para minha família. Abraço a Hailey, a minha esposa Andriele, são tudo para mim, tá bom? Então beleza, então. Obrigado, meu amigo Marinaldo. O meu amigo Antoninho Ferraz Pietchaki, a dona Selma curtindo a gente. Obrigado pelo carinho, gente. Abraço aí, obrigado pela audiência. O meu amigo Tiriva, aquele abraço para você. A Nilda Silva da Vila Proma também. O Tiriva sintonizado com a gente. Alô Neus, alô Keila, participando por aqui, pessoal lá do Cambará participando da programação. Alô, minha amiga Eva, bom dia, dona Eva. Tudo certo aí, dona Eva? Já fez a maionese? Já tá nos conformes? 100%. Obrigado, minha amiga Cida. O seu Erasmo também sintonizado com a gente. Nosso amigo Wagner. Fala, Wagner. Manda abraço aí pra toda a galerinha. Fala comigo.
2: Bom dia, Tisca.
0: Bom dia.
2: Aqui é o Wagner. Rio das Pedras.
0: Então tá bom, obrigado, meu querido, participando aí junto com a gente, tamo junto. Também deixa eu ver por aqui, a Inês. Oi, Inês, bom dia, Inês, obrigado participando aqui, Colônia Brumado. A Rita Mônica, obrigado, Rita. Kuchinkoviak, Colônia Lagoa. Oh, obrigado, minha amiga Rita. Oh, meu amigo Veiga. Abração aí pra você, Veiga, tudo de bom, obrigado pela companhia. Ótimo domingão pra você e todos os ouvintes. Abraço os nossos amigos Taxi. Aquele abração especial aí pra vocês. Vamos que vamos, porque nós não podemos parar, não. Grupo Rodeio chegando por aqui. 11:25, tá na hora da maionese.

Chega, chega, chega, chega, chega mais. Chega mais numa frouxa, né? Alô, meu amigo Cristiano Bedeford. É o esposo da minha amiga Ju, né? Estamos aqui em casa hoje, Eduardo. Estamos assando aquela carne, escutando o programa. Hoje a filha Isabela tá aqui, né? Tá aqui o Emanuel, a Ju, o pai, a mãe, o sogro. Manda um abraço pra nós. Show, obrigado. Abraço, Dudu. Abraço, meu amigo Cris. O homem da Maverick. Lá, Cris, é. Aquele abraço, Cris. Tudo de bom. Hoje tá com a família inteira reunida por aí. Coisa boa demais. Quero mandar um abraço lá pro nosso amigo Bentivi também. Ô, Bentivi, sai daqui, fique por aí. Bentivi, lembramos, gente, que hoje tem musical Bentivi com animação de especial, né, do Enzo Lemes. Hoje, dia 14 de junho, a partir da 13h30, tá? Não percam. Hoje, bingo com tarde dançante e musical Bentivi. Deixa eu ver onde é que é, meu amigo Bentivi, o convite hoje. Deixa eu ver, venha participar. Ah, lá, ó, lá no Salão Comunitário da Vila Americana. Aí, se achamos aqui, Bentivi. Então não percam, né? A partir da 13h30, lá no Salão Comunitário da Vila Americana. Bingo e tarde dançante. Todo mundo tá convidado. Ah, meu amigo Tatu! Ô, Tatu, tá velando uma costela aí, homem?

Meu Deus do céu! Aí é bom demais, né? Aquela costelinha, ó, só no... Como que é que a gente fala, Tatu? Só dá aquela esfoladinha. Ah, mas hoje você tá ouvindo a melhor companhia aí. Compadre Vilmar Konoski, o Konoscão, comadre Joaquina também. Ô, comadre Joaquina, esse dia tava olhando, conversei com o Éder. O Éder tá a tua cara, né, comadre Joaquina? A tua cara. Eu falei, ô Éder, você tá a cara da mãe, homem do céu. Daí deu risada e falou, pois é. Falei, é. E também um abraço lá pra esposa do Tatu, a dona Mari. Dona Mari que tá fazendo maionese hoje, né, dona Mari? Aí é bonito demais. E eu com o Noscão hoje deram um forga pra ele da churrasqueira. Ô Tatu, dá uma forguinha pro Conoscão da churrasqueira hoje. Vamos fazer aquela costela só tombar assim, ó. Só dar aquela desfiadinha assim nela, né? Só pega a faca, ó. Só corta aquelas tirinhas assim, pra ir comendo tipo granito, né? Só as tirinhas. Vai esfolandinho devagar, quando vê no final da tarde só tá o osso, né, Tatu? Abraço pra você, mas vamos aparecer qualquer hora por aí, Tatu, deixa com nós, vamos aparecer qualquer hora por aí, fazer um fervo com o Conoscão, né? Comer uma costela, tomar uma cerveja, ficar faceiro, né? Ficar faceiro. 11h44, e eu quero falar aqui pra você que tá mandando mensagem, ó, fica à vontade, fica à vontade. Pode mandar o seu recado, seu alô aí pro Dudu. E ó, não esqueça, fala, ó, tamo curtindo aí, Dudu. Só carcar fogo hoje na caixa d'água. Aí não tem crise não, né? Aqui não tem crise não. Então vamos lá, vamos seguindo em frente. Alô, meu amigo Jefferson Gadunski, o vizinho na escuta, aquele abraço pra você. Alô, meu amigo Ailton da Silveira, Fazenda Rio Grande, todos os domingos ouvindo a Cultura Sul, oferecendo música e o programa para a namorada Solange, a filha Camila. Aquele abraço pra vocês, tudo de bom. Ah, sou a Maria do Turvo Barraca, obrigado, minha amiga Maria. Também participando com a gente aqui a Mariana Inês Furtak Lechinski, da Lagoa da Cruz. Abração pra todos da rádio. Alô, meu amigo Saulo Komoshema, lá de Canoinhas. Obrigado, Saulo. Bom dia também. A Janete Lewandowski Cutieira, do centro, participando com a gente. Alô, Isaura. Hoje tô de folga, Eduardo, aqui na Vila Palmeirinha. Estou na escuta. Obrigado, minha querida. Aquele abraço pra você. Bom dia, Eduardo. Participando por aqui também a minha netinha, a Jadinha Nidio Rocha. Agradecendo aí a todos vocês, né? Tudo de bom. Obrigado pela sintonia. Aquele abraço. Alô, Deusita, abraço pro filho Tobias, que está de aniversário, Dudu, manda abraço pra ele. Ô, Deusita, abração aí pro Tobias, que tá trocando de idade hoje, obrigado pelo carinho. Valeu, Tobias, saúde, felicidade, paz, alegria, muito amor no coração. Um abraço do Dudu, que é gente boa. Fala comigo, meu amigo Leones. Estamos aí na escuta do programa, dirigindo nesse momento lá pra festa do Pontilhão. É, vamos almoçar lá. O Leones, meu amigo. Ô, garotinho. Aquele abraço pra você, Leones. A Lucélia Melo também sintonizada com a gente. Obrigado, minha amiga Lucélia. Aquele abraço pra você, pra toda a família aí. Obrigado pela sintonia, obrigado pela companhia. Tudo de bom. Obrigado, Lucélia. Aquele abraço pra toda a família por aí, sempre reunida, né? Aquele abraço aí pra vocês. Obrigado pela companhia, pela audiência. Deixa eu ver por aqui também. Quem mais aqui, Dudu? Ah, toda essa galera aí que tá sintonizado com a gente. Quem mais? Bastante gente. Ô, Eduardinho. Deixa eu ver aqui. A Clotilde de Paula, lá da Vargem Grande, por aqui também. A Janinha. Obrigado, Janinha. A Jeane, Vargem Grande, participando com a gente. Alô, meu amigo Carlos, participando por aqui também. Carlos Mikalski, lá na Vila Palmeirinha. Meu amigo Dudu, manda um alô pra mim também. Abraço pra minha esposa, minha filha, o meu pai. Tamo aqui em casa, queimando um osso e tomando aquela gelada. O meu amigo Otto, fala, Otto, como é que você tá aí, tudo certo, tranquilo, tudo de bom, Otto? Ah, olha só o cadê o meu amigo Ronaldo, né? Ô, Ronaldo, como é que você tá? Tudo de bom aí pra você, obrigado pela sintonia, o Ronaldão, né? Um abraço lá pro papai e o Osni, pra toda a famiagem. Como é que você tá, homem do céu? Tá louco? Quanto tempo não via? Agora ele voltou do exército, né? Agora o bicho tá mais tranquilo, né? Ei, lasqueira. Obrigado, Ronaldão. Aquele abraço pra você, tudo de bom. E o pai, como é que tá? Jogando bola? É, o homem não para, né? O Tardosni pensa um jogador de bola bom. Abraço, tudo de bom, meu amigo Ronaldo. Aquele abração aí pra toda a família curtindo aí a nossa programação. É o tal dos Valigurski, aí é bom demais. Alô, ô Alvani, ô vizinha, como é que tá, vizinha? Tudo de bom, Alvani? O Serjão hoje tá tranquilo, né? O Sérgio é

Família toda reunida, manda um alô pra nós. Um alô lá pra... Ah, esqueci o nome da irmã do Caio, né? Amanda aí, ó. Alvani, eu tô meio veinho, às vezes ainda dá um branco, né? Um abraço pra Amanda, pro namorado dela, pra toda a família, pro Mateu. Ô, Mateu! Abraço aí do tio Dudu, tá, Mateu? Abraço pro Caio também, toda a família reunida hoje, nossos vizinhos. A Alvani falou pra mim ontem, eu tava querendo limpar a calha da casa, mas daí eu fiquei ali pelo muro, arrancando mimosa. Me deu uma vontade de trabalhar aqui, nós, que eu falei, viu, acho que eu vou chupar umas mimosas aqui, vou dar o cano no serviço hoje, né? Daí, Alvani, o que que tá fazendo aí em cima da casa? Eu falei, tô tirando umas mimosas aqui, Alvani. Tô tentando só dar uma enrolada, né? Pra não arrumar a calha da casa que tava tudo suja. Ela, você tem que vir pra cá, né? Qualquer hora ir comer uma carne com o Sérgio. Longe que é, né? Certo? Tem que fazer uma via sacra pra chegar aqui em casa. Eu falei, não, deixa que nós vamos qualquer hora, Vani. Nós vamos sim, vamos sim. Abraço pra vocês. Obrigado, Vani. Obrigado, Sérgio. Aquele abraço, tudo de bom. Deixa eu participar por aqui também, pessoal lá da Vila Amaral, é a Rose da Vila Amaral participando com a gente, a Gislaine Venglarec, pessoal do Imboque também, pessoal da Vila Bom Jesus aqui participando, aquele abraço pra vocês, obrigado, valeu, tudo de bom. Também o Zauri Santos Risque, tudo de bom, Zauri, pessoal lá no Palmito também. Eduardo, aqui é o Juarez Pajeski Rainos da Colônia Iguaçu, eu e minha esposa Luísa Matos estamos na escuta do seu programa e queremos participar também do sorteio. O Walter Golon lá na Colônia Brumado, pedindo música pra toda a família. Fala, Dudu, manda uma música pra nós aqui, estamos no serviço, né? Queira participar do sorteio também, obrigado, Gilson Gabriel, valeu, meu amigo Gilcinho, tudo de bom, sucesso, Gilson. Bom dia, Dudu, Jussara Colas também por aqui, sintonizado hoje, obrigado minha amiga Jussara, tudo de bom. Abraço lá pro nosso amigo Paulo Sérgio Gorgi, aquele abraço, tudo de bom pra vocês, vamos que vamos, porque aqui a música não para, não.

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2: Vamos de música, gente, porque o tempo não para. Paulinho Mocelin e Coração de Gaiteiro.

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4: Gente, vamos lá então, seguimos por aqui na nossa programação até a 13h com muita música rolando pra você.
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4: Quem tem cultura tem tudo. Tem sim, né, Dudu? Tem sim. Vamos que vamos, dele que dele. Galopa, galopa. Galopa, galopa, meu muro. É, mais ou menos assim, né? Mais ou menos assim. Deixa eu ver um negócio aqui, ó. Eu quero mandar um abraço lá pra nossa amiga Nani, né? Ô, Nani, um abraço pra você, a Nani do Posto, a mulher dos pão de queijo. Pão de queijo, né, Nani? Um abraço. Esses dias eu fiz um agafe, né, Nani? Mandei um abraço pra aquela pessoa lá que não podia mandar. Ai, ai, ai, né? Depois me avisaram, viu, Eduardo? Você mandou um abraço errado, não podia mandar. Eu falei, agora já foi. Agora já foi, vamos fazer de conta que tá tudo bem, né? Ô, Nani, conte pro Tatu aí, né? Qual que foi a gafe? Essa aí, essas gafes de locutor, olha, contar pra vocês, né? Isso aí é só quando você tá ao vivo, acontece. Deus do céu, Deus nos acuda, né? Meio-dia 12, um abraço pra vocês. Obrigado pelo carinho, obrigado pela sintonia. Abraço aí você, ligado e curtindo a nossa programação. Obrigado, né? Valeu, bom demais. Bom demais. Deixa o meu amigo Tatu, eu vou passar um vídeo aí pra você, Tatu. Você já manda pra Nani, tá bom? Enquanto isso, nós vamos mandando alô, vamos mandando recado aqui pra essa galera que tá curtindo a programação da 97.5. Obrigado você pelo seu carinho, pela sua sintonia e pela sua audiência. Quero mandar um abraço pro pessoal lá do Mourão, né? Obrigado, galerinha do Mourão, curtindo aí a nossa programação. Obrigado pela sintonia, pela audiência, pela companhia aqui nas ondas da Cultura Sua FM. Aquele abraço pra vocês e obrigado mais uma vez sempre pelo carinho com o Dudu, né? Obrigado sempre pelo carinho com Eduardo França. Alegria e esperança, última que morre. Então tá bom, né? Eu quero mandar um alô, deixa eu ver.

0: aqui para o Carlinhos lá da Vila Americana. Ô, meu amigo Carlinhos, tudo bom aí, Carlinhos? Aquele abraço aí para você. Obrigado pela sintonia, Carlinhos. Vamos junto, né? Vamos junto aí curtindo a nossa programação. Vamos que vamos. Não podemos parar, né, Carlinhos? Se nós parar aí, como diz o ditado, barco parado não paga frete. Daí azeda a boca da égua. Ô, meu Deus do céu, daí não funciona o negócio. Hoje tá valendo pra você um kit da Cultura UFM, um kit cuia, tá bom? Você pode participar com a gente, valendo esse kit cuia maravilhoso. Então, pra você participar comigo. Ó, meu amigo Tatu, manda esse vídeo lá pra Nani, mostra lá esse vídeo pra Nani, um vídeo do saudoso José Maria, né? Ó, vou até mandar pra comadre Joaquina aí, pro compadre Vilmar com nós, que mostra ali pra eles, depois você manda aí, Tatu. É, lá na tua casa esse vídeo aí, isso aí é relíquia. Relíquia. Alô, Larissa! Bom dia, Larissa! Estamos aqui na Vila Amaral, Eduardo, com o vô José e a avó Rosa, que ontem, inclusive, completou 84 anos. Seu Zé, tudo de bom aí? 84 anos, bom domingo. E vou querer participar do sorteio também, tá bom? Abraço, Larissa, tudo de bom. Ô, Larissa, falando nisso, já quero aproveitar e mandar um abraço lá pro Thiago, mandar um abraço também lá pro nosso amigo, gente boa demais, o Thales, né? Ô, Thales, ô, Thiago, aquele abraço pra vocês, tudo de bom. Piazada aí do pagode, né? Piazada são que são, né? E também um abraço pro meu amigo Diego. Ô, Diego, estão lá no Santana, né? Domingo é dia de ir lá pro Santana. Aquele abraço pra vocês aí, obrigado, meu guri, tamo junto. É azada que não afrouxa, né? Não afrouxa nunca. Deixa eu ver, tem mais aqui. Fala comigo, minha amiga Francisca. Bom dia, Francisca.
1: Bom dia, Dudu.
0: Tudo bem?
1: Aqui é a Francisca Francosca Tuchinski, da Vila Americana.
0: Sim, senhor.
1: Mãe do Dieguinho, do Joe Motoboy.
0: Do Joe.
1: Quero participar do sorteio. Estou na escuta. Obrigado.
0: De nada. Tchau, obrigado. Obrigado, minha amiga Francisca. O Ezequiel também, o Antônio Ezequiel, pedindo música aí pra gente, pra filha Maiara, também pra esposa Patrícia, quem pede é o Antônio Zirkovski, do Salto do Braço do Putinga. Ótimo abraço pra vocês, ótimo domingo. Ronaldo da Luz também, tomando aquela gelada, Ronaldo, lá no Paió Grande. Ô, Ronaldo, obrigado pela companhia. O Anderson também curtindo a nossa programação, tudo de bom. Obrigado, meu amigo Anderson. O esposo da minha amiga Jô, lá da Comfort Flex. Ô, Anderson, aquele abraço pra você, pra Jô, pra toda a família aí, obrigado pela companhia. Regina Miller, lá em Antônio Linto, mandando abraço pras amigas, pra toda a família, obrigado pela companhia, pela audiência. Fala, Jonão, fala comigo, bebê.
2: Fala, Eduardo, bom dia, manda uma música aí pra nós, estamos na casa do Salatier, estão brigando com a feijoada aí, não tá fácil a coisa aí. Um abraço.
0: Nem que chute a feijoada, né? Bom dia, Patrícia, lá da Colônia Taquaral, obrigado, Patrícia. Ô, meu amigo Betinho, abraço pra você lá na Colônia Cachoeira. Como é que você tá? Tá lá no bar do Pedro, né? Fala aí, Betinho. O que você tá inventando hoje aí? Oi. Só destampando uma gelada, meu amigo Betinho. Tô louco então, né? Manda abraço pra nós aqui, o Kaique. Opa, Kaique também, aquele abraço pra vocês. Luiz Antônio, sintonizaram comigo aqui. Obrigado, meu amigo Luiz Antônio. Curtindo a nossa programação, manda aí pra nós, Eduardo. É, abraço a... Ah, o Luiz Antônio, filho da Neide Franco. Ô, Luiz Antônio, esses dias eu vi tua mãe, né? Passou na rua, cumprimentei ela, deu uma proseada, né? Essa dona Neide aí, olha, é uma figuraça, né? Penso em salgadinho e um pão, que eu nunca mais me esqueço, né? A Neide levava uns pão, às vezes, na casa da minha mãe, Luiz Antônio. Você lembra quando você era criança, né? Pensa uns pão bom que a Neide faz. Mas aquele pão, mais ou menos assim, dá pra você comer uns 8 dias, né? É graúdo, parece uma televisão o pão que a Neide faz. Maciozinho que dá vontade até pôr embaixo do travesseiro pra dormir. Bom, abraço pra você, Luiz Antônio. Obrigado, meu querido. O Felipe lá da Vila Amaral, abraço a todos, bom domingo. Aí a todos vocês, toda essa galerinha lá da Lagoa da Cruz, obrigado, meu amigo Felipe. Também tem áudio por aqui, fala comigo, manda aí, deixa eu ver. O meu amigo Toninho da Silva, obrigado, Toninho, valeu, tamo junto. Fala comigo, Jaqueta.
3: Bom dia, Dudu, Jaqueta da Vila Americana.
0: Fala aí,
3: tio. Mandou uma música pro meu amigo Tio Arceu, lá no inbox lá.
0: Tio Arceu?
3: O homem da lanche.
0: Ai.
3: Beleza?
0: Tá bom. Escuta aí. Eu tô sabendo, homem. O que que é aí? Fala aí. Ah, não vai falar mais? Então tá bom. Obrigado, meu amigo Jaqueta. O homem da lancha e o homem da pedra. Ai, azar. Tô louco. Vai dar uma pedrada na lancha, vai furar o barco, né, Jaqueta? E não dá. Bom dia, Zenilda, Ruth Koski, Vila Americana, oferecendo música pro esposo Alain, participando também do sorteio. E mandando os parabéns aí para a cunhada, a Regiane Costa Voinarski, que no dia 12 completou mais um ano de vida, bem no dia dos namorados.

0: Ô, oh, coisa boa demais. Deus abençoe sempre ela e manda um abração e toque uma música bem boa. Com certeza, sim, a gente manda aquela música boa. Bom dia, Dudu, Maria José Almeida, do Paiquerê, município da Lapa. Manda uma música bem gaúcha pra nós, pra Cida, Débora e o Dito, que estão na escuta do programa, e pra vocês aí da rádio. Obrigado. Daniele na escuta, pessoal de Porto Ribeiro. Alô, seu Tadeu Marchokoski, fala comigo.
1: Bom dia, da escuta do programa, aqui é participar do sorteio.
0: Tá participando.
1: Tadeu Marchokoski, obrigado.
0: Coisa boa demais. Tadeu, obrigado, aquele abraço, valeu, tchau. Alô, meu amigo Pelezinho, fala aí, Pelé, bom dia, bom dia. Fala comigo.
2: Bom dia, bom dia, bom dia, bom dia, Dudu.
0: Bom dia.
2: Tô ligado aí, ó. Escuta, ó.
0: Bora.
2: Tô ligado até o programa aí.
0: Escutando nós.
2: Tô esperando o programa polonês, ó.
0: Opa. Sucesso!
2: Aqui em Uarana, Maurinho Massinhoque.
0: Então tá bom.
2: Sou fã de vocês.
0: Obrigado.
2: Ah, tô. Nossa, dá cultura, hein?
0: Tô orando a gaita.
2: É Maurinho Massinhoque.
0: Então tá bom. Obrigado. Valeu, meu guri. Aquele abraço pra você. Deixa eu ver, tem mais aqui. Na escuta, meu amigo Dudu. Domingão é dia de escutar o Dudu. Ela, Bianca. Aquele abraço pra você. Manda um abraço pro nosso Marcinho Sensação. Ela, Marcinho, velho. Ô, Bianquinha. Aquele abraço pra você, Bianca, abraço pra toda a família aí, manda abraço pros meninos, né, manda abraço lá pra tia Betinha também, abraço pro Vini, né, toda a famiagem reunida. Bianquinha, abração aí pra você e canta Evidências. Tá louco, né, Bianca? O Cleverson já incomoda, né? Só sabe de uma música só, parece que riscou o repertório do CD do homem, né? Tô louco, então, misericórdia, aguente, né, aguente. Meu Deus do céu. Coitado do parteiro que deixou ele nascer, né? Eu acho que o erro não foi da mãe dele, foi erro do parteiro que deixou ele. Ele vinha incomodar nós. O Cleber está escutando, daqui a pouco ele já me manda mensagem, já fica bem louco na caixa d'água. Ei, meu Deus do céu. Fala comigo, Valdir, manda aí. Bom dia, meu guri.
3: Boa tarde.
0: Boa tarde, já almoçou?
3: Tocar essa música do Baitaca, só para curtir.
0: Da Baitaca.
3: Queria que se ponhasse no sorteio também.
0: Tá bom, colocamos você, meu filho, deixa com nós. Então tá tudo certo. Deixa eu ver, tem mais aqui. Sou do centro de São Mateus do Sul, Dudu. Fala comigo.
4: Fala, Eduardo. Bom dia, aqui é o Rodrigo. Manda uma música aí pra nós do Baitaca. Tamo aí assando um churrasco com a Irda.
0: Dona Irda.
4: Com a Fátima, Rafael.
0: Quem mais?
4: E a vovó Ivone e a pequena Gabriela.
0: Tá,
4: quero participar do sorteio da cuia.
0: Tá participando, bosta.
4: Feliz domingo pra todos.
0: Pra tudo nós. Vamos então dançar um e meio pra lá. Um e meio pra cá. Depois o Marcinho arrasta as cadeiras pra dançar com a Bianca. Só não pode virar o pé, Marcinho, tá bom? Segura aí, Grupo Tradição. E o bailezito vai assim até uma hora da tarde. Meio dia 21. É

0: Lima, sem paz, sem fumo. Rapaz do céu, deu uma engasgada aqui, que olha, foguei com veneno, né? Alô, Leonino Turvo, sintonizado com a gente. Obrigado, Leoni, aquele abraço pra você. Abração aí pro irmão Ailton Silveira, família na Fazenda Rio Grande, né? Fã do saudoso José Maria. Alô, dona Lídia Lara, aquele abraço pra você. Dona Lídia também já ganhou muito prêmio, José Maria, né, dona Lídia? Aquele abraço. Quero mandar um abraço lá pra minha amiga Cristina Portes e também o Miguezinho e o Fredo, né? Manda a música pra nós aí, Dudu. Ô, Miguezinho, quanto tempo, Miguezinho. Esse Miguezinho, uma parada, né, Miguezinho? E o Cristio, cadê o Cristio, Miguezinho? Só tá ruando hoje? Não, né, o Cristio hoje diz que tá trabalhando, né? Ah, lá, Cristio. Abraço, Cristio, pro Rafão, pra toda a família Portes aí, aquele abraço pra vocês. Deixa eu mandar aqui, abraço pra Regiane Soares da Silva, lá do Lajeado, também participando com a gente, obrigado. Alô, Glaci, lá na Vila Americana, participando com a gente do sorteio, obrigado, Glaci, tudo de bom. Alô, Eliane, se der tempo, Eduardo, manda uma música pra nós aqui, Eliane Cristina, Vila Americana, oferecendo música aí pra toda a galera que tá curtindo a Cultura Sul. Dudu, passando pra confirmar a audiência, desejar um ótimo e abençoado domingo a todos, né? O Ricardo Moura, Vila Americana também por aqui. Opa, Vila Americana, coisa boa demais, aquele abraço pra vocês. Fala comigo, Evenilson, manda aí, bom dia, bom dia.
1: Bom dia.

0: Dia, meu amigo.
1: Bom.
0: Manda um abraço pra nós aí.
1: É dois. Do
0: Mutinski. Agora estão morando aí na Vila Palmira, São
1: que
0: João do Triunfo.
1: Você.
0: Manda um abração pra minha esposa e Cláudia Aparecida Antunes e pras criançadas que estão brincando aí.
1: Então tá bom.
0: Estamos queimando um carvão aí pra fazer uma carninha aí.
1: Pá. Bom demais.
0: E se for possível, toca uma musicona aí do Porca Véia, hein?
1: Pra nós. Porca Véia.
0: Abraço, meu amigo.
1: Tamo junto, abraço. Aí na chama do Porca Velho, não tocamos do Porca Nova, né? Né, Felipe? Felipinho Burdzinski, tá almoçando hoje, Felipinho. Tesouro aí, tá almoçando com a dona do... com o seu Donaldo, a dona Gerarda. Manda abraço, Eduardo. Meu irmão Eduardo, Adeline, cunhada, Lucas, Matheus e meus sobrinhos e a minha avó Lídia. E também o Bolachão, ó. O Bolachão tá por aí hoje. Ela, Bolachão, velho. Ele abraço pra vocês, obrigado, tudo de bom. Alô, Marcelo Cuca. Alô, Milena Risque do Palmito, sintonizando com a gente, também a Zélia da Silva Gadonski, do Faxinal, participando por aqui, o Rafael Jardim Santa Cruz, obrigado Rafael, pessoal do Mourão aí participando com a gente, queremos participar do sorteio, a Samira Padilha, Natan Juliano, também Eliane, todo o pessoal aí do Mourão participando com a gente hoje, obrigado pelo carinho, tá pessoal? Obrigado pelo carinho, pela audiência, meio dia 40, já Dudu, já meio dia e 40, rapaz, mas o céu, como voa esse tempo, né? Meu amigo. Deixa eu ver, vamos ver, vamos lá já fazer o sorteio, Dudu? É, já tá na hora, né? Já tá em cima do laço. E olha só, quem leva o nosso prêmio de hoje, né? O ganhador do kit da Cultura Sua FM foi, deixa eu ver, foi o Cid, 428852, final 29, 8852, final 29, tá aí, né? Lembramos que tem 5 dias úteis para retirar o seu prêmio aqui na nossa programação. Então, 5 dias úteis, bonitinho, rapidinho, para você tirar o seu prêmio aqui na Cultura Sua FM. Galerinha, eu já agradeço a todos vocês pelo carinho, pela audiência de todos que sempre mandam mensagem, que sempre participam aí com o Dudu. E obrigado mais uma vez aí pelo seu carinho, pela sua audiência e pela sua sintonia, a você ligadaço com a gente nas ondas a 97.5. Meu amigo Luiz Celso Tatu, obrigado Tatu, obrigado também a comadre Joaquina, compadre Vilmaro Konoski, né? A Nani sintonizada, ô Nani, qualquer hora nós vamos passar lá, roubar um pão de queijo da Nani, né? Não dá nada, Nani, é só um pão de queijo, se for dois aí você fica braba, agora um só não tem problema não. Abraço pra vocês, obrigado. Gente, obrigado mesmo pelo carinho da sintonia, eu agradeço a cada um de vocês, se Deus quiser, se o patrão lá de Riba permitir, domingo que vem nós estamos de volta, tá? Domingo que vem nós estamos aí com tripa e tudo, mais faceiro que criança de camisa nova. Na sequência, o programa Tradite Pós, que já já tem o Serjão aqui dominando as ondas da Cultura Sua FM, dominando as ondas da 97.5. Agradeço a todos vocês, um grande beijo no coração, fiquem com Deus, tchau, tchau, e se Deus assim nos permitir, voltamos no domingo.
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1: Lá no outro, né, Dudu?
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1: Alô, meu amigo Miro Caminhoneiro. Ô, Miro, tem um especial aí pra você também, tá bom? Segura aí. Oswaldir e Carlos Magrão, gaúcho amigo. Daqui a pouco tem Teixeirinha, caminhoneiro amigo. Abraço, gente. Um grande beijo. Fiquem com Deus, papai do céu. Se Deus quiser, voltamos domingo que vem, assim se ele nos permitir.

São 13h09 em São Mateus do Sul. 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E a partir de agora, até as 15 horas, vamos levar aí a nossa programação, a nossa boa música, a nossa informação para mais de 1 milhão de ouvintes, né, gente? Por esse Brasil e esse planeta fora aí, através da internet, muita gente ouvindo. Só na nossa região aqui, a gente estima que mais ou menos 1 milhão de ouvintes estejam ouvindo o programa Tradetes e Portos, sintonizado na Cultura 97.5 megahertz, né? Afinal, são mais de 40 municípios no entorno de São Mateus do Sul aqui que ouvem a Cultura. E o programa Tradetes e Portos, que é um recorde de audiência todos os domingos, tá bom? Sejam todos bem-vindos. Muito obrigado pela sintonia. Vamos estar juntos até as 15 horas. Se Deus quiser, o meu abraço do Crisanto Cavalcante, o Crisantovski, também da minha esposa Linda Si e também do companheiro Sérgio, né, que cuida da nossa técnica de som, né, da mesa aqui, digitalizada, como dizia o meu companheiro José Carlos Janosco. Um abraço, Zé Carlos, tudo de bom. Então, gente, o nosso grande abraço a todos vocês, queridos ouvintes, também a todos os aniversariantes do dia, o nosso abraço. Stolat, stolat, né, geie, geie, né, stolat, stolat, né, geie, geie, né, 100 anos para vocês, meus queridos aniversariantes do dia, tudo de bom, obrigado pela sintonia de vocês no programa Tradete Cepólica, até as 15 horas, se Deus quiser, estaremos juntinho, tá bom? O meu grande abraço ao companheiro Damásio também, que nos auxilia aqui nesse programa, por isso a gente, de formas voluntárias aí, vai levando esse programa ao ar todos os domingos, lembrando que são 33 anos do programa Tradete Cepólica, né? Agora em março completou 33 anos, então é muito tempo, gente, graças a Deus, nós esperamos que seja para sempre esse programa. Quantos e quantos, desde os que iniciaram, outros que passaram por aqui, sempre auxiliando voluntariamente, e assim nós vamos com essa boa vontade e a graça de Deus, de Częstochowa, de São João Paulo II, a gente sempre tem essa disposição de estar num domingo, afinal o domingo é um dia que tem muita gente que não troca por nada, não quer, mas a gente, graças a Deus, sempre tem alguém que Deus orienta, dá o dom para que possa continuar com esse programa que é tão importante, é tão comunicativo e as pessoas gostam muito, né? Então é importante. Nós agradecemos a vocês que estão sempre sintonizados conosco. Aliás, vocês são a grande razão da gente ter essa disposição toda aqui, né? Um abraço a todos os nossos patrocinadores, aos diretores dessa emissora e também a todos os funcionários, a gerência dessa emissora, enfim, a todos aqueles que com carinho nesse momento nos abraçam aí em seus lares, em seus carros, seus veículos, caminhoneiros, pessoal que trabalha na saúde, pessoal que trabalha nos postos de gasolinas, enfim, você que está aí em algum serviço, inclusive já tem gente lidando aí com os fumos na estufa de um modo ou de outro, sempre tem gente realizando alguma tarefa, né? São épocas que sempre tem algo especial. Então, a todos vocês, o nosso carinho, e vamos estar junto até às 15 horas, se Deus quiser, sejam todos bem-vindos. Lembrando que no final do nosso programa, nós vamos sortear, como sempre, um brinde oferecido aí pela Biene Embalagens, que eles carinhosamente oferecem esses brindes para a gente sortear aqui no programa, e também do Drobinieski Bombas. 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

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Um abraço, Luiz, você e todos os seus familiares. Então você entra em contato conosco, 42988042851. No final do programa estaremos sorteando o brinde para vocês. Sejam todos bem-vindos, tá bom? Vamos de música, porque são 13h14, depois nós vamos com o primeiro bloco comercial do programa e vamos assim até as 3h, se Deus quiser, fazendo essa boa informação e esse bom contato com todos vocês e vocês retornando através das mensagens e do áudio que vocês nos mandam aqui com muito carinho, tá certo? 13h14, vamos de músicas e já retornamos.

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13h24, você está sintonizado na Cultura Sul FM 97.5 MHz, programa Tradetse Polske, Tradições Polonesas, até às 15 horas com vocês, se Deus quiser. Lembrando que no final a gente vai sortear brinde para vocês. Participem 429-8804-2851, né, pessoal? Participe, porque o nosso programa, lembrando que hoje, dia 14 de junho de 26, lá na Polônia, eles celebram o Dia Nacional em memória das vítimas dos campos de concentração nazistas. São situações que a gente não gosta nem de lembrar disso. Infelizmente, o mundo viveu essas tragédias, que nunca mais, queira Deus que nunca mais isso se repita na face da terra, né, gente? E no Brasil, comemora-se principalmente o Dia Mundial do Doador de Sangue. Ele foi instituído pela OMS, que é a Organização Mundial de Saúde, né? E que é para agradecer os voluntários, né? E conscientizar também sobre a importância de se doar sangue. Então, isso é muito importante, por isso essas datas sempre traz essas lembranças, para que realmente o doador de sangue nunca deixe de participar, de fazer essa boa ação, essa boa atitude. Isso é fundamental. Então, no Brasil, entre tantas outras, essa data comemora-se isso aí, né? Eu quero mandar um abraço aqui também para a comunidade da Irmandade da Água Branca, para o CEPOM, toda a diretoria do CEPOM, também o pessoal da Braspol, do Carolinca. Inclusive, essa semana esteve aí em São Mateus do Sul um pessoal fazendo um levantamento, uma pesquisa, o pessoal do Instituto IPOL, né? Que eles estão fazendo uma pesquisa onde tem as comunidades, onde tem descendentes de poloneses, influências polonesas, né? E é um inventário da língua polonesa ou polaco-brasileira, né? Eles pesquisadores, eles pegam informações junto aos falantes, né? Aos gestores, escritores, lideranças e demais interessados pelo tema, né? Porque nós temos muita gente que não é polonês, não tem descendência, mas que tem na comunidade, se dedica muito à cultura polonesa. E isso é muito importante. Inclusive, nós fomos procurados, né? Eles passaram, ficaram uns 2 dias aí fazendo a pesquisa na região, tiveram um dia intenso, né? Inclusive a Braspol fez todo esse acompanhamento com eles, o nosso secretário Ervino Kowalski acompanhou todo esse. Então eles tiveram na Água Branca, tiveram no CEPOM, na Colônia Iguaçu, tiveram em São Mateus, enfim, onde tinha instituições, entidades, células polônicas, e eles levantaram essa pesquisa e inclusive chegaram lá na loja para colher algumas informações sobre o programa Tradetse Polski, que foi muito importante. Olha, eu acho que eu fiz uma entrevista com eles ali que ficou uns 40 minutos, eles me fazendo perguntas e filmando, interessante, sobre essa importância desse programa, que há 33 anos leva, acompanha, né, toda essa história, essa cultura, e quantas informações, quanta colaboração importante para a nossa comunidade polônica, né? Isso é super importante. Também essa semana foi bastante movimentado aí a nossa diocese de União da Vitória, que fez o seu jubileu de ouro aí, né? 50 anos da nossa diocese. Então teve várias atrações, várias eventos importantes, celebrações, inclusive a Perpétuo Socorro aqui celebrou também durante essa semana os 45 anos do apostolado da oração, né? Inclusive houve a coroação do Sagrado Coração de Jesus, e a paróquia São Mateus também realizou encontros com os catequistas de toda a região. Então, muito importante, muitas atividades importantes na nossa Igreja Católica em São Mateus do Sul, na nossa diocese, né? 50 anos da diocese aqui em União da Vitória. Isso é muito importante. O pessoal está sempre revivendo esses momentos e fortalecendo mais e mais a nossa religiosidade, a nossa fé. Isso é muito importante, tá bom? São 13h29, continue participando conosco, né? Pelo telefone 429-8804-2851.

51, e no final do programa a gente vai realizar o sorteio para vocês. Lembrando que na segunda parte do programa a gente vai lendo todas as mensagens, porque já tem bastante mensagens e áudios. A gente faz o possível para ler todas elas, né? E também ouvir todos os áudios. Vão participando. 42988042851. Nós vamos de músicas e depois voltamos com mais um bloco comercial e depois nós retornamos.

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13h43, São Mateus do Sul, você está ouvindo o programa Tradete Cipolis, até às 15 horas aqui na Cultura Sul FM, 97.5 MHz, 70 mil watts de potência, levando o nosso som para mais de 1 milhão de ouvintes. Continue participando, 42988042851, e logo, logo já estaremos, começaremos a ler todas as mensagens e vídeos e áudios que já estão cheios nos nossos telões aqui, tá? Isso é muito importante participar.

participarem no final do programa, nós vamos sortear o brinde da Biena Embalagens, também do Drobineski Bombas, tá certo? E lembrando que todos aqueles contemplados vão passar lá na nossa loja São Mateus para retirar a requisição e até então a empresa a qual ofereceu o brinde. Quero mandar um forte abraço pro Fernando Zabloski lá do Lajeado, é o cantor, né, Fernando? Tudo de bom, saber que ele sempre está sintonizado no programa é muito importante. Forte abraço para você e sua família. Também pro Irineu Ferente e sua esposa Claudete, a sua filha Gabriele e demais familiares, né, Irineu? Tudo de bom para vocês aí lá no Passo do Meio 2. Obrigado pela sintonia. Roseli, esposo e família lá no Passo do Meio, muito obrigado pela sintonia. Dona Eva Alves, Fluviops, obrigado. Hélio Lewandowski, Rio do Meio, um abraço. João Maria Rodrigues do Pontilhão, Zeno Pichivitoski, dois irmãos, Panzeno, Yakshimar Chesco Dobre, forte abraço, meu amigo. Lauro Yulkiv, lá da Aliança Nova. Lauro, um abraço para você, para todos os seus familiares, tá bom, meu amigo? E obrigado pela sintonia do programa Traditia Polska. Florindo e sua esposa Ana e também os demais familiares lá no Embuyal, obrigado pela sintonia, forte abraço. O Félix Gavlak e a sua esposa Lúcia, os demais familiares lá no Turvo, sempre sintonizado no programa Tradete Cipólis, o nosso grande abraço. Meu amigo Roman Redinski, né? Lá na Vila Amaral, um abraço, Roman, tudo de bom pro senhor, saúde, felicidade. Joanita Travinski lá na colônia Taquaral, o meu amigo Cláudio, a Ana, sua irmã também Maria, os sobrinhos José, o Luciano, José, a Luciane, lá na Colônia 4. Um abraço para vocês, meus amigos, saúde sempre e que Deus os abençoe. Muito obrigado pela sintonia. O Aleixo, sua esposa Rosa, estava aqui lá no Palmital também, sempre ouvindo o programa Tradete Esporte, forte abraço para vocês. Joaquim Orlotter. É isso mesmo, lá no Santos Andrade, no município de Antônio Olinto. Joaquim, um abraço para você, meu amigo. Obrigado a vocês por estar sempre juntinho conosco no programa Tradete Polski, né? Eu quero lembrar a vocês, gente, que o Celso Taborda, ele gravou agora, ele fez um novo CD, ele junto fez um compêndio de todos os seus CDs, todas as suas músicas. Eu estava vendo aqui, tem 81 músicas. Talvez até mais ou menos por cima eu vi isso aí. E ficou um trabalho muito especial, muito bom, a nova tecnologia, sonorização, enfim. E nós só estamos aguardando aqui preparar todo esse material, lançar na programação da rádio, porque agora aqui não é mais tocado aqueles, nós não temos equipamento para tocar. Hoje é tudo modernizado, então tem que entrar na programação totalmente, digamos assim, esquematizado, porque aí você tem todo o compêndio das músicas aí para ficar mais fácil para o nosso a gente poder tocar essas músicas aí. E nós vamos fazer, depois que tiver tudo pronto, nós vamos fazer um especial do Celso Taborda aqui para que a gente possa conhecer todo esse trabalho, essas músicas desse grande artista polonês também. Vai ficar muito bom, mas a gente vai trabalhar isso com calma e fazer uma coisa bem agradável, tá bom? Continuem participando, que é o 42 988 04 2851. No final do programa, os brindes da Biena Embalagens, também do Drobineski Bombas. Quero também aproveitar aqui para mandar o nosso abraço muito carinhoso também a dona Inês de Mieski, lá na Colônia Cachoeira. Dona Salomé Olchevski, lá no Cambará. Muito obrigado pela sintonia. Forte abraço para a senhora, tá bom? Todo o nosso carinho aí com a senhora, todos os seus familiares, tudo de melhor, tá? Fernando e a Sandra Panek, meus amigos, tudo de bom para vocês. Qualquer hora, eu já disse, nós vamos combinar com calma aí para vocês virem aqui no programa para a gente conversar bastante sobre a Polônia, né? Os seus pais também, José e Francisca, né? O nosso grande abraço, obrigado. A Maristela, a Milena e toda a família Panek também, que estão sempre sintonizados no programa Tradete Cipólice. Abraço Pão Nacional, nossa presidente Lourdes, um forte abraço. O pessoal lá do consulado, Floriano Mico, Aníbal Vilinski, Grupo Bela Vista, Coração Nativo, Inácio Arden, Grupo Vento Sul, né? O nosso amigo Inácio Arden, o Taborda também, o Celso, sempre juntinho conosco aí no programa. Forte abraço. Meu amigo Paulo Macuco, forte abraço para o senhor, seus familiares, o Afonso, o Gabriel, a Bátia, o meu amigo Purga, que não perde um programa

também todos os domingos ouvindo o programa Tradete Cipolski, né? Também tem o Marcelo Moura, meu amigo Marcelo, vizinho, vai no, se vizinhar de nós, né, Marcelo? Marcelo presta serviço ali no Itaú, né? Um grande profissional e também, o bicho é um grande pedreiro, um grande, ele faz cada coisa, né, Marcelo? Forte abraço, meu amigo, obrigado por estar sempre sintonizado no programa Tradete Cipolski, um abraço para você e todos os seus familiares aí, tá bom, meu amigo? A família Zabloski, lá também, lá da colônia Taquaral, grande abraço, meus amigos, nossos vizinhos, né? O Paulinho, Mariano e toda a galera Zabloski, um forte abraço para vocês. Lá na Água Azul, quero abraçar o Jair, a Maria, a sua filha aí também, né, Jair? Todos os seus familiares também. Também quero abraçar o Benedito, a Marlene, que não perdem um programa Tradete Cipolski. Seu Pedro Staba, forte abraço para o senhor e também seus familiares, o Dídio, o Felício, o André, enfim, todos os nossos vizinhos aí, amigos da Água Azul, forte abraço. Na Água Branca, os compadres Sandro, a Lucia, a filhada Maria Júlia, o Sérgio, a Roseli Kowalski, o Vicente Kowalski, tudo de bom para vocês, galera, tudo de bom, tudo de melhor. Maria Sussula, grande amiga, o Miroslau, tudo bom, meus amigos? E o Yaroslau também, lá da colônia Eufrosina, eles não perdem um programa, são fãs do programa e vou dar mais uma dica. 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Tá bom? Então, forte abraço a todos. Obrigado pela sintonia do programa Tradete Cipolski. E continue participando 429-8804-2851. Até às 15 horas estaremos juntinho aqui com vocês, levando o melhor da música. E daqui a pouco nós vamos começar a ler as mensagens, que são muitos, e também os áudios que nós vamos ouvir daqui a pouquinho, porque são 13 horas e 51 minutos. Nós vamos de músicas e já retornamos.

0: 13h54, São Mateus do Sul, você está na do Tradete Cepolis, que até às 15 horas juntinhos, né? Lembrando, né, pessoal, 42988042851, para você entrar em contato conosco, manda o áudio ou a mensagem de texto no final do programa, vocês vão estar concorrendo aos brindes da BN Embalagem, também do Drobinesque Bombas, tá bom? Aliás, quero ler aqui uma mensagem que vem lá de um dos nossos especial patrocinador, que desde o início desse programa sempre está junto conosco, né? 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Vamos lá, as mensagens aqui que tem bastante. Podemos começar aqui. Vamos ouvir um áudio, então.
1: Boa tarde, boa tarde, boa tarde, Sérgio. Vocês já contaram, estou escutando o programa de vocês, viu? Se vocês puderem pedir a música para mim, que eu tô ligado aí, tô em varanda, Ponte da Roça, dos Poncheque, qualquer música do Poncheque. Ou até dentro do passarinho, Maurício Marcinho, querido, falando ali, só da cultura aí, ó. Tô escutando o programa de vocês aí, ó. É sucesso, só da cultura aí. Abração pra vocês da rádio, bom domingo, tudo é bom. Abração.
0: Abraço todo o pessoal lá de Ubarana, Ponta Grossa, que bom, a nossa é o que nós falamos, né? A nossa audiência é muito grande, graças a Deus. Boa tarde, quero participar do sorteio. A Petronila Kaminski da Estiva, quero ouvir a marcha nupcial em polonês. Obrigado, Petronila, pela sua participação, sempre um abraço. Boa tarde, quero participar do sorteio. Valdemar Augustinhaque da Estiva, do programa Tradete Cepolski, né? Um abraço para vocês, meu amigo, que bom saber que vocês estão sempre atentos, né? E curtindo o programa Tradete Cepolski. Continue participando, lembrando que é 42988042851 e no final do programa, todos vocês que participam, mesmo que por acaso a gente não consiga ler todas as mensagens ou ouvir todos os áudios, porque é bastante, mesmo assim, quem participa vai concorrer aos brindes no final, tá bom? Porque o sistema é automático. Boa tarde, bom. Mande música para minha mãe Sofia e pro meu pai Antônio e pra minha esposa Leide Mara e pro meu enteado Isaac, o Sete Passos, assina Rodrigo Cotrei Orloski do Papuã. Valeu, Rodrigo, obrigado, meu amigo, pessoal do Papuã, forte abraço pra vocês, tá bom? São 13h58, nós vamos ter um comercial às 14 horas, Sérgio? Tem mais um bloco. Então nós vamos de música quando são 13h58. Depois nós retornamos, tá bom? Continuem participando.

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13 minutos em São Mateus do Sul. Mais uma vez, todos sejam sempre bem-vindos ao nosso encontro cultural de domingo, programa Tradete Sepolski, né? De Coimbra a Vissurhane, na chega o programa Zafche. E até às 15 horas estaremos juntos, se Deus quiser. Lembrando que no final do programa.

0: acontecerá o sorteio, onde vocês vão estar concorrendo os brindes da BN Embalagem, também do Drobinesque Bom. Importante vocês participar no 42 988 04 2851, manda sua mensagem de texto ou seu áudio e nós vamos, evidentemente, no decorrer do programa, lendo suas mensagens, ouvindo os áudios, e no final do programa, mesmo aqueles que ainda não conseguiram ser visto ou ouvido, não tem problema nenhum, porque o sistema é automático, vocês vão estar concorrendo aos brindes, tá bom? Boa tarde, tudo bem? Estamos ouvindo o programa aqui na Colônia Frosina, seus ouvintes e amigos Yaroslau, Miroslau e Maria Sussula, querendo participar do sorteio. Ô, meus amigos, forte abraço mais uma vez, tudo de bom para vocês, obrigado. Estão concorrendo, sim, com certeza. Vamos lá, Sérgio, vamos ouvir mais aqui, mais mensagem. Nossa, tem bastante. Boa tarde, tô na escuta. A Ivone Removit, da Colônia Taquaral, nossa vizinha. Um abraço, Ivone, obrigado pela sintonia, amiga. Boa tarde, quero participar do sorteio. A Petronila Kaminski, da Estiva, pessoal da Estiva, um abraço, obrigado, Petronila. Boa tarde, estamos na escuta em Triunfo. Muito bem, um abraço para vocês, né? Deve mandar depois o nome aí pra gente saber, até pra. Opa, tá lá, o Sebastião Brunoski. Ô, Sebastião, forte abraço para você, amigo, e toda a sua família, família Brunoski. Pessoal, sempre conhecido, a família maravilhosa. Um abraço. Boa tarde. Toque a música Rosa Branca em polonês. Adoro essa música. É a Lucélia Melo, da Barra Bonita e São João do Triunfo. Gostaria de participar do sorteio. Com certeza está participando, Juscelia. Obrigado. De fato, essa música é muito bonita. Aliás, a música polonesa, a música ucraniana, são todas muito lindas, né? Aliás, muitas músicas aqui que nós tocamos também, eu quero até abrir esse parênteses para dizer, o programa não é só polonês, nós não vamos tocar só música polonesa. Lembrando que todos esses, essa imigração, tanto polonês, ucraniano, que vem na região, é que realmente lutaram vencedores e construíram esses municípios maravilhosos que nós vivemos. Então, um abraço a todos vocês, tá bom? Boa tarde, tudo bem? Manda o Fundo da Grota em polonês, vai para a esposa Cidinha, o Marcelinho Jardineiro. Abraços lá de Araucário, Marcelinho. Quero ganhar o prêmio hoje, ouvinte de todos os domingos. De vocês é o Marcelo Cuca e a esposa Cidinha. Abraços. Abraço para vocês, meus amigos. Muito obrigado, pessoal de Araucária. Sempre sintonizado no programa. Boa tarde, sou a Fernanda Tucholsky, da Colônia Eufrosina, quero participar do sorteio, quero ouvir a música Rosa Branca em polonês. E também quem nos manda mensagem também é a Terezinha Tucholsky, também lá da Colônia Eufrosina, e quer participar do sorteio, com certeza, Terezinha, estão participando. E a música que ela quer ouvir é Jelone Gaio, quer dizer, Jelone Gaio, né? Um abraço. Boa tarde, sou Eugênio Zanquio, de Cruz Machado, não sou polaco, mas gosto muito da música polonesa. Toque música do Celso Taborda, música nova, agradeço se for atendido. Domingo sem música polonesa não é domingo. Muito bem, meu amigo Eugênio, um forte abraço, que bom. É o que eu falo, né? Não precisa ser polonês, não precisa ser ucraniano. Basta ter sensibilidade com a história, com a cultura do povo, todos merecem as nossas atenções especiais. E realmente, tanto a música ucraniana como polonesa são músicas que tocam os nossos corações. Por isso, aqui a gente toca todas elas com muito carinho para vocês, queridos ouvintes. Estando na escuta do programa, Antônio Ivacheschi, do Rio Azul de Cima. Valeu, Antônio, obrigado, meus amigos. Todo o pessoal do Rio Azul, é o nosso abraço, tá bom? Vamos ouvir um áudio.
1: Boa tarde, senhor locutor. Aqui é o Carlos Augusto Nhaque de Lima, mais conhecido pelo Carlito. Dá para tocar a música O Passarinho? E hoje eu fui fazer chimarrão, não vou quebrar a minha cuia. Será que tem jeito nessa cuia da Drobinesque Bomba aí? Com vontade de ganhar ela. A minha quebrou.
0: Olha só.
1: Um bom domingo a todo o pessoal aí da cultura.
0: Obrigado, Calito. Obrigado pela sua participação, mas tem que falar em quebrar a cuia também, volta e meu. Deixa a minha cair no chão, lá, mas eu, né? Mas, Calito, que bom. Boa sorte para você, meu amigo. Obrigado pela sintonia todos os domingos.

0: sabendo que vocês são fã do programa, vocês, toda a sua família, Deus os abençoe, acima de tudo, um abençoado domingo para todos vocês, porque isso é muito bom a gente entender que está ouvindo o programa Tradecipolis, todos os domingos, afinal de contas é Tchedeste, Tchelata na Antênia e Xuente Mateus, Solitsa Polska Paranha, né? São Mateus do Sul, 33 anos o programa no ar, né? Aqui da capital polonesa do estado do Paraná, São Mateus do Sul, e é bom estar com vocês na sintonia do nosso programa todos os domingos, a gente fica muito contente, tá bom? Continuem participando, vamos ouvir mais um áudio.
1: Boa tarde, não escuta o programa, queria participar do sorteio, cadê uma chuvasca, lento chuveiro, obrigado.
0: Diego, tudo de bom para vocês aí, obrigado pela sintonia, continue participando. 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Vamos ouvir um áudio.
2: Isso é muito importante. Boa tarde, Madalena, o senhor aqui com o da Vila Proma, gostaria de participar do sorteio, gostaria que ele tocasse a música Marinho, Marinho, Chunciádio.
0: Obrigada, minha amiga, que bom que todos os domingos a gente sabe que vocês estão juntinho conosco aqui no programa Tradete Cipolle, tá? Boa tarde, tudo bem? Manda um alô para nós da família Baiac, aqui em Paulo Frontin. Queremos participar do sorteio, com certeza. Quem pede é o Leonardo Baiac, de Cândido de Abreu. Forte abraço para vocês, meus amigos. 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Graças a essas empresas, graças a Deus, o programa é um sucesso, o programa Tradete Cipolis está firme aí há 33 anos no ar juntamente com vocês, tá bom? Continue participando. Estou na escuta, opa, só mandou isso. Opa, tá lá, Odete, muito bem, Odete, obrigada pela sua sintonia, né? Boa tarde, estamos na escuta, quero que toque uma música ucraina para nós aqui de Fluviópolis, e participar do sorteio é a Neuza Toporovic. Neuza, forte abraço para você, toda a sua família, tá bom? Um abraço para todo o pessoal aí de Fluviópolis. Boa tarde. Estamos escutando o programa, é a Rosana da Lagoa da Cruz. Rosana, muito obrigado, minha amiga. Tudo de bom para vocês aí, todo o pessoal da Lagoa da Cruz. Obrigado muito mesmo pela participação de vocês. Boa tarde, toca a música Tordilho Negro em polonês, gostaria de participar do sorteio, Marcelo Veretitsky, de Paula Frontinho, um abraço Marcelo, obrigado pela sintonia, são 14 horas e 23 minutos, lembrando mais uma vez, que assim que nós disponibilizar, conseguir fazer todo o fechamento, a reprogramação das músicas no programa Tradete Cipolis, eu quero fazer um especial do Celso da Borda aqui, para que a gente possa todos juntos conhecer, ouvir esse novo trabalho dele, essas músicas, com toda essa dinâmica, essa modernidade.

organização aí de enfim, toda essa, digamos assim, essa reengenharia em cima desse novo CD que ele gravou. Então a gente vai fazer isso aí para todos nós.

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0: Grande Óbvio, 14 horas e 37 minutos. 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Forte abraço a todos os nossos anunciantes. 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Vamos lá. Boa tarde, meus amigos, Deus abençoe vocês, eu sou a Lídia Stacheski, Lara, da Colônia Iguaçu, quero participar do sorteio, um forte abraço. Lídia, obrigado, amiga, sempre participando. Dindobre, tudo bem com vocês? Porque toque Rosa Branca em polonês. Estamos no Roberto e Alice Gartica, no Jardim Emília, em Malé. Pessoal lá de Malé, um abraço para vocês, meus amigos. Obrigado pela sintonia, né? Vamos ouvir um áudio aqui.
1: Boa tarde, Crisanto, Sérgio, ouvintes da Cultura FM. Estamos ouvindo aí a programação polonês da Cultura FM, estamos ouvindo.

0: rápido, eu e minha esposa Lúcia, meus filhos João Paulo e Vinícius e minha filha Ana Júlia. Um bom domingo, que Deus abençoe a todos nós. Zé Negra Lac.
1: Meu amigo, um abraço para você e com esse vozeirão teu aí já dá qualquer dia para vir fazer o programa polonês também, né, Zé Negra? Um abraço para você, toda a sua família. Obrigado pela sintonia do programa, todos os domingos a gente sabe, e pelo incentivo que vocês sempre dão à cultura polonesa, principalmente a nós aí do programa Tradetos e Portos. Valeu, forte abraço. Dobry wieczór. Veca nidziela godzina polska, trawicie polskie. 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Zagratini muzyki polskie, zielona ruta, somos ouvintes de todos os domingos, mas não mando mensagem para não atrapalhar o programa. Ora, meu amigão, pessoal, isso é maravilhoso, José. Vamos lá, o José Palur. Palur, Palute, mas é Palur. Valeu, José. Obrigado, amigo. Olha, jamais. Mande mesmo as mensagens. Confirma a audiência de vocês. Isso é muito bom. E esterade em Cuiemen, Zave Surhane, na Chego Programa. Ok? Um abraço, Zé. Dobre Viet, manda uma música para nós aqui e para minha filha que tá completando 4 anos hoje. Parabéns para ela, muita saúde e alegria. Sebastião e Adriana de Colônia Lagoa, São João do Triunfo. Grande abraço, meus amigos, vocês sempre fazendo a diferença aí, participando, enriquecendo a audiência do nosso programa, valorizando a cultura polonesa. Que bom, lembrando, né, gente? Sempre pamiętanie, że que to uma cultura marchesca e to programa tradição polski te diste te lata na antena e Świat Mateusz Stolica Polska Paranha, né? Então 33 anos do programa tradição polski no ar aqui de direto da capital polonesa do Paraná, que é São Mateus do Sul. Świat Mateusz. Dzień dobry. Tudo bom? Estamos na audiência. Sérgio Roseli Kowalski da Água Branca, meus queridos amigos, mais que amigos e irmãos, um abraço para vocês. Lembrando que o Sérgio continua como vice-presidente da Abraspol. Um abraço para vocês, tá? Dzień dobry, tudo bem? Tudo, Chisco Pojondico até. Dobry wieczór. Opa, Erasmo Krulikowski, daí meu amigo Erasmo, tudo de bom. Olha, estimamos aí que esteja com saúde, meu amigo. Tudo de bem, obrigado pela sintonia todos os domingos. Vamos ver aqui. Opa, mais uma mensagem ali, Leonardo Baiac, na audiência. Valeu, Leonardo, obrigado, meu amigo, e toda a sua família maravilhosa. Boa tarde, gostaria de participar do sorteio a Daniela de Cássia Mendes, de Paulo Frontin. Paulo Frontin, um grande abraço. Obrigado, Daniela, pela sua participação. Mais um áudio.
2: Fuzina, quero participar do sorteio, quero ouvir a música.
3: Boa tarde, esse aqui é o Justiça Cola Rodabalé falando. Manda um abraço para mim, estou na escuta. Galia Rádio Cultura, quem tem cultura tem tudo. Um abraço, pessoal. Gudina Polska, Slava e Sucio Cristu. E viva Sagrado Coração de Jesus! E manda um abraço para os Malezão! E dá-lhe São Mateus!
1: Valeu, Ezequiel!
3: Dá-lhe cultura!
1: Muito obrigado, Ezequiel! Um abraço, meu amigo! Tudo de bom! Obrigado pela participação! E é sempre bom ouvir os amigos sintonizados na Cultura Sua FM e o programa Tradetes e Portos todos os domingos das 13 às 15 horas aqui com vocês, tá bom? Boa tarde, estamos aqui no Jardim Santa Cruz, na audiência da Cultura Sua FM. Sou ouvinte de todos os domingos, programa polonês. Um abraço, quero participar do sorteio. É a Maria Sebastiana Nova aqui. Obrigado, Marinho. Um abraço para toda essa família maravilhosa, tá bom? Boa tarde a Joaquina Okonoski, estamos na escuta do programa. Meus amigos, Joaquina, Vilmar, que bom. Obrigado, meus amigos, tudo de bom para vocês. É bom saber que vocês estão aí, sempre nos ouvindo e participando junto com a gente desse programa, que é uma tradição muito grande. Boa tarde, Crisanto, estamos na audiência aqui na Água Branca. Eloy, Sérgio, Roseli, Leonora e Zico, que não perdemos nenhum programa de vocês. Quero participar do sorteio. Obrigado, Eloy, obrigado, meus amigos, que bom. Pessoal, curte, é bom saber que quem tem bom gosto gosta do programa Tradetes e Polis e sintoniza a cultura todos os domingos às 13h.

0: às 15 horas para curtir junto conosco a boa música polonesa, informação, a utilidade pública, né? Vamos ouvir um áudio.
1: Boa tarde, Crisanto, viu? Tem como assim eu me passar o número no, da cultura pro número 99 69 60 26. Eu agradeço, tá bom? É pro meu esposo.
0: Ok, um forte abraço para vocês. Vamos, Ivonete, né? Ivonete, você queria que passasse o telefone, Ivonete? 4288-12-3733, isso é isso que eu entendi. De qualquer modo, obrigado, Ivonete, pela sua participação. Boa tarde, gostaria de participar do sorteio. Eu, Jovaldo Lewandowski, da Vila Palmeirinha. Obrigado, meu amigo, forte abraço. Pessoal, são 14 horas e 45 minutos em São Mateus do Sul. Você está sintonizado na Cultura Sul. Programa Tradete Cepólica até às 15 horas. Lembrando que no final será sorteado os brindes da Biene Embalagem, também do Drobnieski Bomba. Todos vocês que participam, tanto faz mandar mensagem de texto ou áudio, 42988042851, no final do programa estarão concorrendo aos brindes. Lembrando que é todo domingo das 13 às 15 horas, programa Tradete Cepólica. 14 horas e 46 minutos, vamos de músicas e já retornamos.

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1: 14 horas e 50 minutos em São Mateus do Sul, capital polonesa do estado do Paraná. 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E você é um privilegiado ser um deles, está todos os domingos conosco aqui no Tradice Polski, né? Lembrando que é sempre das 13 às 15 horas. Participem. É um prazer muito grande poder atendê-los e estar sempre junto com vocês. Lembrando que 42988042851, no final do programa, vocês vão estar concorrendo aos bens da Biene Embalagem, também do Drobnieski Bombas. Nós temos dezenas e dezenas de mensagens de áudio ainda para ser ouvido. Muitas vezes não dá tempo ouvir todos até o final do programa. Isso, mas de qualquer modo, quem participou conosco vai estar concorrendo no final do programa aos brindes oferecidos hoje pelo Biene e pelo Drobnieski, tá bom? Vamos lá, temos mais um áudio aqui, vamos ouvir esse áudio aqui.
2: Fala, Crisanto, Sérgio também, boa tarde a todos do programa Tradice Polski. Deixar um abraço aí a todos que estão ouvindo e nós que estamos aqui percorrendo a região, visitando as cidades e também as festas, né? Tem festa na Perpétuo Socorro em Irati, a gente passou por lá, tem festa também na Matriz de Malé, tem o grande bingo da Paz, sorteio do carro Santana agora à tarde, tem festa no Pontilhão, festa no Dois Irmãos, tem festa em toda a região. Então deixar um abraço e também parabenizar todos os eventos, festa junina e fogueiras de ontem, a Meia Lua, também em Baio Grande e outras que o pessoal compareceu, e torcendo para que o Brasil na próxima ganhe, né, Crisanto? Não fique só no empate. Um abraço, boa tarde.
1: Ô, valeu, Emerson. Emerson Passinho, obrigado pela sua participação. Isso aí, divulgando aí os eventos da região. Muito bom. Boa tarde, tudo de bom para vocês. Sucesso sempre aí na vida, na luta. E é também um dos grandes lutadores por essa emissora, pelo sucesso da Cultura Sul FM. 14 horas e 52 minutos. Vamos lá, porque nós temos bastante áudio e mensagem ainda para ler e ouvir. Boa tarde, gostaria de participar do sorteio. É a Marli Libel, da Vila Palmeirinha. Obrigado, minha amiga. Participe sempre, obrigado pela sua participação e boa sorte. Boa tarde, quero participar do sorteio. Irene Vitachak. Muito bem, Irene. Obrigado, Irene, pela participação. Queremos participar do sorteio. Casemira e filho Edson, de Rio Claro. Gostaria que tocasse uma música do Celso Taborda, do CD novo. Do CD novo do Celso Taborda, como eu falei, nós vamos implantar todas essas músicas no sistema, deixar todas, e aí eu também estou curioso para ouvir todas essas músicas e nós vamos fazer um especial do Celso Taborda assim que tiver tudo tecnicamente resolvido, tá bom? Boa tarde, sou o Júlio Vepeche, do Passo do Meio, estamos ouvindo, família Vepeche, um forte abraço para vocês aí, né? Todo o pessoal que sempre participa e prestigia muito o programa Tradice Polski. Boa tarde, tudo bem? Manda ao fundo da grota em polonês, vai para a esposa Cidinha, Marcelinho Jardineiro, lá de Araucária. Quero ganhar o prêmio hoje, todos os domingos, de vocês, Marcelo, Cuca e a esposa Cidinha. Abraço. Obrigado, amigos. Estamos juntos sempre na escuta do programa. Forte abraço. Obrigado a vocês. São 14 horas e 53 minutos. Continuem participando, né? Porque, como eu disse no final do programa, nós vamos sortear os brindes aí oferecidos gentilmente pela Biene Embalagem, também pelo Drobnieski Bomba. 14 horas e 54 minutos, vamos de músicas e já retornamos.

14h57 em São Mateus do Sul. Estamos no finalzinho do nosso programa. Desde já a gente já vai agradecendo e o sistema já está nos chamando aqui para o sorteio. Já está rodando aqui, vamos ver. Já está, opa, o primeiro sorteado foi Lucélia Melo, da Barra Bonita, São João do Triunfo. 42 91090020. Então é Lucélia Melo, de Barra Bonita. E vamos para o segundo também, já está rodando aqui. Opa, parou. Marcelo Cuca, de Araucária, 41 988 33 39 26. Então, a primeira contemplada aqui é da Biene Embalagem e o Marcelo Drobinesque, do Drobinesque Bombas. Vocês devem entrar em contato 42 988 05 1714, que é o telefone nosso lá da loja São Mateus, ou passar da loja São Mateus e retirar uma requisição para que vocês possam retirar o brinde de vocês. A gente quer agradecer, pedir desculpa, tem muitas dezenas e dezenas de mensagens e áudio aqui, mas como eu disse, nem todos podem ser, a gente consegue ler, mas todos participaram do sorteio tranquilamente. Agradecemos mais uma vez a todos vocês. Domingo que vem novamente o programa Tradetes e Postos, das 13 às 15 horas aqui na Cultura Sul FM. E este Erasmo Cunho Bardo Chisque, gente Bogo Sabionego Denha Dlav Chisque e Dozobatchenha Sboguem, e até domingo que vem, se Deus quiser. Tchau, galera.

0: eu acho que você tem que mandar aquela mensagem. Mas manda o que tá no seu coração.
1: Porque se fosse eu falaria mais ou menos assim.
2: Ei, boa noite. Antes de te bloquear, eu só vim te dizer que a partir de hoje pode tocar o terror, fazer o que quiser fazer. 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Sinto mais nada.
0: Não, apaga.

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0: Uma boa noite pra você, está começando o Radar do Rock, eu sou o Felipe, vou com você até as 9 horas da noite aqui, fazendo companhia. O programa mais roqueiro da região, fazendo a diferença no domingo à noite pra você, né? Então chega junto comigo porque está no ar o Radar do Rock. Manda essa mensagem pra mim aqui através do nosso WhatsApp, 42988042851. É, 988042851. Tô junto com o Bolachão aqui, né? Então manda sua mensagem, manda sua música, pede aí. E, né, quer interagir com o Bolacha, manda uns áudios aí que ele responde ao vivo você aqui. Pra começar bem, vamos pra 1991 com Losing My Religion, maior sucesso da banda Rain.
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0: Losing My Religion. Ué, uma boa noite a todo mundo. Quero mandar um abraço aqui. O Johnny mandou mensagem, né? Josney Borcati, boa noite, tudo bom, meu amigo Felipe? Na escuta de uma música, todos que estão na escuta, 1980. O Josney Borcati lá da Barra Bonita. Quem tá na escuta aqui também é o Lucas, ó. Tá lá, cara. Tassiano escutando lá na Vargem Grande. Deixa lembrança pro meu amigo Donaldo, por que lembrança? Ó, mandou um oi pra você lá, Bolachão. Diga boa noite.
1: Boa noite, Lucas, velho. Beleza?
0: Aí, ó, o Bolachão. Quem tá na escuta também, na escuta do melhor do rock, é o Eduardo, Carlos, meu irmão, Carlos Eduardo. O que nós combinamos?
1: Pois é, boa noite aí, rapaziada, estamos aqui das 19 às 21 horas para curtir com vocês o melhor do rock na Cultura do FM, beleza? Abraço pra rapaziada aí, ó. Rapaziada que estão na escuta, estão de parabéns pela preferência de sintonia. Abraço pra Deia Smith, que tá na companhia nossa aí, beleza? E pra rapaziada toda aí da Palmeirinha aí, Dora, o Eduardo, a G, o Donaldo e companhia, Rosiane, Maria aí, tudo de bom, moçada? Fica com nós aí até as 21, beleza?
0: Só alegria. Eu também quero mandar um beijão especial lá pra São Francisco do Sul, pra Marininha, um beijão pra
1: salve
0: você.
1: Salve, Marina.
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0: Essa é de 1993, a banda Four Non Blondes, e é um hino do rock alternativo. Fique com WhatsApp.

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0: Vamos com Engenheiros do Havaí, Outras Frequências. É uma música que aborda a busca por autenticidade e faz uma crítica ao confortismo social.

0: outras frequências em Engenheiros do Havaí. É, quero mandar um abraço aqui pra Paula lá na Vila Americana que tá ouvindo, um abração. E pra Milena, boa noite Felipe, na escuta de hoje. Quem também tá aqui é a Juliana Martins lá da Vila Palmeirinha, boa noite, domingo fica muito melhor com a seleção de músicas. Ah, mas isso deixa a gente faceira, né, Bolacha?
1: Sim. Pra que melhor, né? Só música boa, escolhida a dedo, as melhores pra vocês aí.
0: Oh, nós tava dando risada aqui com o Bolacha agora que ele contou uma história. Como que é?
1: Então eu tive que passar por um procedimento de sexta-feira e daí, como diz o outro, precisava de uns dois dias aí pra de atestado, né, cara? Pra se recompor e tal e coisa. Vai o doutor e me dá um atestado pra sair de domingo. O que eu vou te dizer, né?
0: Quem que vai usar o atestado sábado e domingo?
1: Ô, né? Louco!
0: Faltou contar pra ele que você trabalhava de segunda a sexta, né?
1: É, inclusive é, o que acontece com todo mundo, né? Trabalha de segunda a sexta, mas tudo bem, né?
0: Um abraço pro Felipe lá da Vila Amaral. Bora fazer uma janta também na lida. Ah, Zé, o que que vai ter de janta hoje? Aline Ferreira do Monjolo. Ah, aqui em casa todo mundo ouvindo. Valeu. Só alegria, né? Vamos agora com uma música do Ahá, né? O Ahá que é um marco dos anos 80 e essa é um clássico. Eu não preciso nem falar nada pra essa próxima música.
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1: A próxima música todo mundo conhece, caracterizada pelo seu ritmo icônico de dois pisões em uma palma. Fique agora com Queen.

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0: Queria mandar um abraço pra Cristiane Muniz do Santana. Tô na escuta do programa, um bom final de semana. O meu pai também tá mandando um abraço, um beijão. E essa música vai lá pro Felipe da Vila Amaral, que pediu Voyage, Voyage. É um flashback.

0: Bolachão tá escutando essa música, vendo as luzes do circo lá, tá dançando aqui no meio aqui, né, Bolachão? Gosta de um flashback ou não?
1: Flashback é coisa boa, mano. Fez eu voltar no tempo lá, no tempo da Embalos, que tinha ali, ó, veja bem, onde é hoje é o Hotel Dom Leopoldo, ali tinha uma lanchonetinha, Embalos é o nome que os das antigas vão lembrar dessa lanchoneta. Todo fim de semana tinha uma bandinha ali tocando, uns covers muito bons na época, a gente tinha uma turminha, a gente se juntava tudo ali pra curtir uns rocão e tomar umas e ficar bem louco.
0: Uhum.
1: Tempo bom, rapaz, sobrou muito poucos daquela turma lá. Mas
0: ainda tem o flashback, né?
1: Se lembra dessa. Oi?
0: Ainda tem o flashback, né?
1: Flashback agora tá tendo no Clube da Oça Matoense. Infelizmente eu não pude ir ontem, porque não tava muito bom. E hoje também não tô, mas tudo bem.
0: O Felipe falou dançando, tava eu, ó, outro parceiro do flashback aí pra você.
1: Tava lá também o bicho velho.
0: Uhum. Um abraço aí pro... Tá escrito aqui, Nego Vardino. Ah, Nego Vardino, velho. Um abração aí. E aí, Bolacha?
1: E fala aí, abraço, vou mandar um abraço pra as três bolachinhas minhas lá, a Agatha, a Poliana, a Rayane e a Dudinha. Sempre junto comigo e sempre fechadão com o papai. Beleza? Abraço pra vocês, minhas princesas.
0: Ora. Quer mandar? Eu quero mandar essa próxima música aqui lá pra São Chico. Ah, essa música vai pra Marina. Chama I Love Rock and Roll. Marina, inclusive, um beijão pra você.
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0: Tá aí. Quero mandar um abraço pro Sebastião lá da Lapa. Manda um abraço, manda o Eros Ramazotti. Vou ver aqui. Quem tem na escuta? Chegaram um áudio aqui. Como que falam? Se beber, não dirija.
1: E se beber se também. Se dirigir, não beba. E se beber. O que eu vou te dizer?
0: Olha o áudio. Ah, não, aqui, ó, calma aí.
2: Bonzinho, caporrinha. Tá bem sossegadinho, ó.
0: Sossegado,
2: né? Eu vou tomar o litro de pinga lá, tem. É o litro que você pegou lá. E você tá na casa?
0: Tamo aí na casa, Cultura CFM. Ah,
1: ele acabou com o velho.
3: Boa noite, meu grande amigo.
0: Fala, bicho velho.
3: Tranquilo? Manda uma música aí pra mim, pra minha grande amada esposa aí, do Brian Adams, tá bom? Te agradeço aí, uma boa noite aí pra todos aí.
0: Tamo junto, meu amigo. Brian Adams agora, então.
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Bryan Adams, vamos agora com Ciúme do Ultraje a Rigor, né? A música aborda o conflito entre o desejo masculino de adotar uma postura moderna, tolerante e não machista, e a dificuldade real de lidar com sentimentos tradicionais como o ciúme.

E essa música vai pro meu amigo Nathanael. O cara casado e não pode ter ciúme, né, rapaz? Um abração pro Cleverson também, o diretor artístico da Cultura Sul. Eu quero...

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0: O Bolachão tava comentando comigo aqui que tá ficando famoso, né, Bolacha? Hã?
2: Essa semana aí muita gente chegou conversar e falando sobre o programa aí. A audiência tá monstra, o pessoal tá gostando mesmo. Caiu no gosto do povo aí o programa. Muita gente procurou e reclamaram que eu falo pouco, mas é que a gente não tem intimidade com o microfone, mas vai se ajeitando aos pouquinhos.
0: Já hoje nós estávamos testando os fones de ouvido e o Bolacha falou assim, mas só o volume que o brilho já tem, né?
2: Sim, isso é verdade.
0: Vamos com o Waze Supersonic.

0: Oasis, Oasis, um clássico do rock. Ó, quero mandar um boa noite, um abração lá pro meu tio Silmar, que tá na escuta, tudo de bom, azar. E o Saulo, Saulo Mendes, velho, esse não perde um, né? O Ariel lá de São João Triunfo também. O Leandro Vegan de Irati. Domingo sem rock não é domingo. Ah, mas aí, o que eu te digo, né? Hein, Bolacha? Concorda com essa frase ou não?
1: Opa, fechar o domingão e nada melhor que uns rockão bem porreta aí, umas musiconas antigas boas aí, né?
0: Felipe Moreira, lá de São João do Triunfo, toca uma do Dire Straits pra encerrar o fim de semana. Ô, Dire Straits é um clássico, né? Gosta de Dire Straits, Bolacha?
1: Bom demais. Pois daí eu queria mandar abraço aí pra turminha, companheira de serviço aí, que trabalha com nós, né? Tem uma porrada de companheiro aí, não vou citar o nome porque se esquecer de um e outro e fica ruim, né? Mas valeu e um forte abraço pra vocês tudo aí, moçada.
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2: Boa noite pra você, tá tudo bem aí? Domingão de rock aqui na Cultura.

0: Pra quem não me conhece, eu sou o Felipe Burdzinski. Pra quem me conhece, eu sou o Felipe Burdzinski, no comando do Radar do Rock até as 9 horas da noite. 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
0: O Fernando Ribeiro, lá da Colônia Taquaral, pediu Paralamas do Sucesso. Ah, mas para representar bem, vamos com Meu Erro. É um dos maiores clássicos do rock nacional, do álbum O Passo de Luí, de 1984. Meu Erro, Paralamas do Sucesso.

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1: Vamos com esse clássico do rock, Dire Straits, Money for Nothing.

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Eduardo Chaves, lá de Papanduva, Santa Catarina, falou: manda um abraço, estamos churrasqueando, escutando um rock and roll. Então, para vocês vai essa música, que é a faixa de abertura do icônico álbum Back in Black do AC/DC. Lançado em 1980, a música é famosa pelo seu tom fúnebre, servindo como uma homenagem ao ex-vocalista Bon Scott, né? Essa música se chama Hell's Bells, do AC/DC.

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1: Vamos agora com uma banda excelentíssima e paranaense. Vamos agora com Bicho do Paraná, que foi regravada pela banda de rock paranaense Blindagem, né? Blindagem que é icônico, é a maior banda de rock and roll do Paraná. E esse, né, é um hino não oficial do estado, né? Que exalta a identidade local e rejeita os padrões comunistas do sudeste, né? A canção caracteriza o povo paranaense através do forte orgulho regional. Eu sou um cara aí que tenho orgulho de ser paranaense, porque eu amo esse estado aí. E fica agora com Bicho do Paraná.

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0: Vamos agora para 1977. O maior sucesso da banda americana Hurt é um clássico do hard rock. Suas principais características incluem esse riff de guitarra, ó. Estilo galope, né? E uma letra furiosa escrita como um desabafo contra o machismo e a exploração na indústria musical. Barracuda, Hurt.

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1: E falando em clássicos, vamos com Guns N' Roses, né, Balanche?
2: Vamos de Don't Cry, mandar pra Dea Smith. E um abraço pra minha filha Agatha, que agora mesmo que ela entrou em contato e que tá escutando nós aí. Abração aí, fia.
1: Don't Cry, Guns N' Roses.

0: Don't You Cry, Guns N' Roses, um clássico, hein, Bolacha? Essa, Guns é clássico, né?
1: Guns é sem palavras. Uma banda aí que me fez gostar aí do heavy metal melódico, aí os caras são bons mesmo.
0: São bons. Ó quem mandou um áudio aqui, ó.
2: Fala, piazada do rock, hein, Felipe? Meu amigão Bolacha aí, como é que vocês estão aí, beleza? Estamos curtindo aí uma sonzeira com vocês aí, beleza? Manda um abraço pro Guja aí. Tamo junto, só musicona, cara. Meu Deus do céu. Vamos amanhecer com isso, beleza?
1: Forte abraço, Guja. Grande amigão aí, conversamos essa semana aí. Beleza, tamo junto sempre, irmão.
0: Abração aí, meu amigo.
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Vamos agora com Gorillaz, né? Essa música caracterizada por ser um momento mais pop, rock e leve do disco. Uma melodia eletrônica suave, nostálgica e aconchegante que contrasta com as letras sobre solidão e isolamento. Fica agora com Gorillaz.

Um abração pro meu amigo Cid, lá de União da Vitória. Abração, meu amigo. Ontem a gente teve no evento lá. Poxa, 100% evento, hein?

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1: Quero mandar um abraço pro Alexandre Ferreira, lá de Três Barras. Bolacha, você gosta de Nenhum de Nós?
2: Nenhum de Nós é bom. Eu lembro em 89, eu acho, que eles lançaram o Astronauta de Mármore, foi um sucesso porreta na época. Eu comecei a ir no som, que a gente chamava som, e tinha as lentinhas, as discotecas, os rockzinhos. E nessa época, uhum, Nenhum de Nós lançou o Astronauta de Mármore, né? E foi um sucesso que é até hoje bem lembrado, né?
1: Nenhum de Nós, né? É, você foi no show quando eles tocaram aqui em São Mateus?
2: Não fui. Infelizmente não pude ir. Mas sou um fãzão dos caras. Tipo, curto Nenhum de Nós pra cara. Tem entre Camila, Arsenal de Mármore e umas par de outras músicas boas dos caras.
1: São bom, né? Eu tive a oportunidade de ver o show deles em São Chico, na Festilha do ano passado. E são bom, né? É, vem entre aspas, né? É uma história longa. Mas vamos agora com Você Vai Lembrar de Mim, que é uma letra reflexiva, né? É sobre um casal que terminou, mas ela vai sempre lembrar dele.
2: Isso acontece muito.
1: E vamos então?
2: Vamos que vamos. Um de Nenhum de Nós.

0: Um abração pro Arles. Ah, boa noite, pesada, gente boa. Tamo na escuta. E o Bolacha, por isso digo, é um ser humano diferenciado, né? Caboca que é só ponte, tá aí encantando nós. Ai. Manda um abraço pra minha esposa Ana. Um abraço, Ana.
1: Forte abraço, Arles. Vamos assim mesmo, não se entregamos, né, piazão? Abraço pra vocês aí, bom final do domingo. Deus abençoe, irmão. E vamos tocar uma música pra vocês aí, amigo do glorioso Roberto Carlos.
0: Tô dando risada que a gente... Acabei de combinar um negócio com o Bolacha. O que você me diz?
1: É assim mesmo. É daí pra frente.
0: Então o Bolacha quer mandar a próxima música pro Arles, então vamos lá.
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0: Rita Lee, amor e sexo. O Bolacha falou um bordão dele que... Como que é?
1: Pois isso aí, vamos deixar pra outra hora.

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1: Vamos agora com Terno Rei. Medo é uma das músicas mais marcantes da banda, lançada no álbum Violeta de 2019, que é o meu álbum favorito, né? Eu tive a chance de assistir o Terno Rei ao vivo lá no Curitiba, lá em Curitiba, né? E sensacional. Foi um dos melhores shows da minha vida, porque a atmosfera que eles trazem é totalmente inexplicável, digamos assim. A faixa fala sobre autoconfiança e aí a exaustão, né? A coragem de seguir a estrada. Fica agora com Medo, do Terno Rei.

0: E com Hellas Pública, eu e o Bolachão vamos se despedindo da turma, hein?
1: Pois é, rapaziada, só nos resta agradecer aí a atenção de vocês, desejar uma boa semana para todo mundo, com muito rock e trabalho para todo mundo. Saúde e paz, até domingo que vem. Tamo junto, até mais.
0: Ó, falou tudo e falou bonito. Não tem nem o que eu falar mais pra se despedir. E pra terminar, vamos com o saudoso Erasmo Carlos, prateador que tava esperando, né? Vamos com Mesmo Que Seja Eu, que é um clássico marcado pela visão pragmática do amor. A canção ficou historicamente conhecida por suas versões icônicas, né? Então vamos com Mesmo Que Seja Eu. Eu agradeço a todo mundo que participou, todo mundo que mandou mensagem e todo mundo que estava na sintonia de mais um Radar do Rock. Abração a todos, como diz o Bolacha, paz e até domingo que vem.
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